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0: Vem aí Luiz Cláudio e Juliano.
1: Carinho de vocês.

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Olá pessoal, vamos nessa aí.

0: 5:20.
1: Energia boa, rapaz. Esse amor, hein, Santana?

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2: Muito bom dia, prezados ouvintes da Rádio Difusora FM. Está começando mais um programa, o IDR Paraná e a Família Rural, levado ao ar todos os domingos no horário das 7 horas da manhã. 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Hoje, na apresentação do programa, eu, Oswaldo, extensionista do IDR de Santo Antônio da Platina.
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2: E como sempre, e tocando de primeira, logo de início eu gostaria de mandar um abraço fraternal pro nosso amigo Marquinhos. 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Fique com Deus. E tocando de primeiro o nosso programa, nos últimos programas nós temos falado e pedido para os produtores reservarem a data do dia 30. E o dia 30 está chegando. Próxima quinta-feira, próxima agora, nós teremos o nosso encontro municipal de crédito rural. Aliás, o nosso sexto encontro. Encontro esse que nós julgamos de importância fundamental para que nós possamos, junto com os nossos queridos produtores, debater o nosso crédito rural. Nesse encontro nós iremos conversar tudo sobre crédito rural, o plano safra que o governo lançou recentemente, né? Então, nesse encontro nós iremos iniciá-lo a 1 hora da tarde aqui na Câmara de Vereadores e logo de início nós teremos uma palestra falando sobre crédito rural. Depois nós teremos as participações dos nossos agentes financeiros que trabalham mais profundamente com crédito rural aqui em Santo Antônio da Platina, que são nossos grandes parceiros, não só nesse encontro, mas na questão do crédito rural, né? Os nossos parceiros sempre são o Sicredi, o Sicoob, Cressol, Caixa Econômica e Banco do Brasil. Então, todos esses agentes financeiros terão o uso da palavra.

0: no final nós teremos a servir um café da tarde para vocês. Então, em nome do IDR Paraná, em nome da Prefeitura de Santo Antônio da Patina, da Secretaria da Agricultura, das pessoas do Tobias, que é o nosso secretário municipal de Agricultura, Pecuária e Meio Ambiente, da nossa diretora Cíntia, diretora de Agricultura e Pecuária, nós fazemos um convite especial para você. Nós estamos convidando-os através do WhatsApp, pessoalmente, mas nem sempre dá para convidar a todos. Então, se você não recebeu um convite, sinta-se convidado, será uma honra para nós recebê-los nesse encontro. Então, repetindo, quinta-feira próxima, dia 30, com início previsto para 13h, aqui no auditório da Câmara Municipal aqui de Santo Antônio da Platina. E tudo isso só é possível graças ao apoio do nosso prefeito Gil Martins, a quem a gente agradece de coração. Então, contamos com as presenças de vocês, nossos queridos produtores.
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0: E tocando de primeira o nosso programa, nós temos observado que esse inverno ele está bastante chuvoso, né? Isso graças à influência do El Niño, né? Que nada mais é que é o aquecimento das águas do Oceano Pacífico, em que forma uma barreira de ar quente aqui na nossa região, que impede a passagem dos ar frio para chover lá para o Nordeste. Então, quando ocorre isso, estiagem no Nordeste, um pouco mais de chuva aqui na nossa região. Para o pessoal que estão colhendo café, dá um pouco mais de trabalho, mas nunca falar que chuva atrapalha, dá mais trabalho na hora de colher, na hora de secar, principalmente aqueles produtores que estão secando café em terreiro. Isso aí a gente tem que ter um cuidado muito grande com relação a quando o café está no terreiro, porque é muito fácil de estragar, né? E quando está chovendo e que o café ainda está antes da meia seca, a única alternativa é ficar virando leira para lá, virando para cá, no intuito de que esse café não esquente. A partir do momento que o café esquentou, ele perde qualidade, né? Embora os preços estejam razoavelmente bons, mas se o café é de baixa qualidade, ele perde bastante preço. Só para vocês terem uma noção, um café bebendo duro, ele está na faixa mais ou menos de R$1.500. Se o café bebe rio, ele cai para R$1.100, R$1.200. Então, baixa bastante. Então, a gente precisa cuidar. E a partir do momento em que o café chega meia seca, aí ele não pode molhar mais. Aí é a hora que a gente amontou o café e cobre. Eu sempre gosto de orientar os produtores no seguinte sentido. Você amontou o café, amontou ele quente, para aproveitar a temperatura dele, primeiro para ele igualar no monte, e segundo porque à noite normalmente ele perde mais umidade do que durante o dia. A hora que cobriu, se a gente colocar o plástico logo em seguida em cima do monte, essa umidade que o grão de café perde, ele vai condensar no plástico e volta para o grão de café. E aqueles grãos que estão por cima absorvendo água, ele transforma num grão riado. E aí vai atrapalhar a qualidade do seu café. Então a gente recomenda que o produtor, antes de colocar a lona plástica, cubra o monte de café com um saco de estopa velho ou algum tecido, um lençol velho, não tem problema, qualquer tecido, para que esse tecido absorva essa umidade e não deixa voltar pro grão de café. No outro dia descobriu, põe o plástico do lado, põe esse tecido em um determinado local para que o sol seque.

0: para depois cobrir o monte novamente. Mas tem que ter sempre esse cuidado. E não, mas eu sempre digo o seguinte: a chuva dá um pouco mais de trabalho para a colheita, mas você observa o seguinte, que ela é tão abençoada que esse ano o pessoal está colhendo café e a gente nota que as lavouras não estão sentindo muito a colheita, ou seja, a produção. Isso é em função dessa chuva abençoada que está ocorrendo. Então tem uma coisa que atrapalha um pouco, não atrapalha, mas dá mais trabalho, mas outras coisas é muito positivo. E vamos caprichar na colheita aí para vender esse café sempre a preços melhores possível.
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0: E tocando de primeiro nosso programa, eu tenho andado sempre na área rural e eu tenho observado que algumas lavouras de milho, elas estão sendo, mas principalmente foram muito prejudicada pela infestação da cigarrinha. E a gente tem observado que cada ano que passa, está tendo uma infestação maior de cigarrinha, né? O pessoal está trabalhando dedicadamente no desenvolvimento de híbridos com pouco mais de tolerância com relação à cigarrinha. Cada vez mais ela está afetando as nossas lavouras, né? Eu passei em lavouras aí que vai ter produtividade em torno de 60, 70 sacos por alqueire. É muito pouco, né? Se você for verificar o preço que está o milho, uma produtividade de em torno de 60 sacos por alqueire não paga o custo. Então a gente precisa nos próximos anos procurar alguns híbridos que tem uma tolerância um pouco maior. Resistência ainda não tem, mas o pessoal estão correndo atrás. E quem sabe aplicar algum produto para tentar diminuir a infestação desse bichinho aí que está prejudicando bastante. Mas é o que temos para esse momento, não é isso? E tocando de primeira o nosso programa, uma coisa que também a gente tem andado nas áreas rurais e o que a gente tem observando é o seguinte: chuva é abençoada, mas sempre quando chove, principalmente o secretário de obra, nosso amigo Heraldo, deve estar com a orelha em pé, né, Heraldo? Em função de que quando chove, ela é abençoada para a lavoura, mas para a questão de conservação de estradas é sempre problemático. E aqui em Santo Antônio, não só em Santo Antônio, mas em toda a região, a gente observa o seguinte, que muitas vezes as áreas adjacentes às estradas, principalmente a montante, ou seja, a que fica acima da estrada, ela prejudica bastante o leito estradal, ou seja, a estrada, né? E é necessário que os produtores tome sempre alguns cuidados com relação à conservação do seu solo, para que não ocorra erosões. Essas erosões, além de prejudicar drasticamente o seu solo, porque seu solo está sendo carregado ou para a estrada ou às vezes para os rios, estragando as estradas, assoreando os rios, mas principalmente prejudicando a fertilidade do seu solo, porque a parte fértil do solo é aquela parte superficial, é exatamente a que quando ocorre chuvas acontece. Então o que é necessário fazer? É necessário fazer o manejo integrado de solos e água, né? Para que não ocorra erosão. Às vezes um sistema de terraceamento eficiente, mas muitas vezes só o sistema de terraceamento sozinho, isolado, ele não é suficiente. Necessário é que você faça outros manejos, né, com relação a restiva, plantar em nível, enfim, não deixar o solo compactado. Se o teu solo não está compactado,

0: ele tem uma infiltração melhor, com isso você não vai prejudicar a estrada, vai manter o seu solo com a mesma fertilidade, vai aumentar o volume de água nos mananciais, nas minas, né? Então isso é sempre favorável. E qualquer um dia desse eu quero convidar o Heraldo para participar conosco desse programa, para ele explicar para nós quais são o trabalho que ele tem tido para manter as nossas estradas em condições de tráfego normais. Beleza?
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0: E tocando de primeira o nosso programa, nós estávamos falando com relação à chuva. Eu sempre falo o seguinte: agora, nesse período de chuva, a gente tem observado que nas lavouras de café estão ocorrendo, principalmente não, né? Nas lavouras suscetíveis à ferrugem, porque hoje, graças a Deus, nós temos diversas variedades que são resistentes à ferrugem, mas ainda nós temos muitos produtores que ainda trabalham com variedades suscetíveis à ferrugem, quais sejam Mundo Novo, Catuaí e outros mais, né? Os principais são esses dois, e que os produtores têm que ter muito cuidado. Há uns anos atrás a gente sempre dizia para os produtores o seguinte: você fez um manejo adequado da ferrugem, fez um controle eficiente da ferrugem durante o verão, a hora que chegar o inverno, fique sossegado que a ferrugem normalmente não aparece no inverno. Ocorre o seguinte: primeiro que os invernos nossos não estão sendo muito rigorosos, inverno chuvoso. Outra coisa, a ferrugem também ela está se adaptando a essa nova condição climática nossa. Então hoje necessário é que você dê uma pesquisada, dá uma andada nas suas lavouras, que está ocorrendo muita infestação de ferrugem durante o inverno. Esses dias mesmo eu estive andando em algumas lavouras e verificamos ferrugem, não só em lavouras normais, mas principalmente aquelas lavouras que foram esqueletadas o ano passado, e que ela vem uma brotação exuberante e bastante folha. Então, no meio do pé de café, às vezes você não observa, é importante você abrir as ramas do pé de café e dar uma observada no centro do pé de café, que às vezes tem ferrugem, principalmente, repetindo, variedades Mundo Novo e variedades do Catuaí. E em isso acontecendo, ocorre uma desfolha grande no café no período de inverno, prejudicando a florada que vindoura, né, em setembro, outubro. Então é importante que, se porventura você verificar que tem ferrugem, necessário é que você faça um controle, às vezes fazer uma pulverização, tomando sempre cuidado o seguinte: não vamos pulverizar qualquer produto que seja com café no pé de café. Então tem que ser depois da colheita, porque senão você vai contaminar o seu grão de café com esse fungicida, e em se contaminando, se o pessoal vai fazer uma análise lá, vai detectar presença de agrotóxico no seu grão de café, vai, além de prejudicar a qualidade do seu café, muitas vezes você corre o risco até de ser multado. Então tem que aplicar sim o produto, mas depois da colheita. Qualquer coisa, estamos à disposição aqui para acompanhar você, ir na sua lavoura, dar uma andada e ver se realmente necessita ou não. Bom, já estamos chegando ao final do nosso programa. Gostaria de agradecer os queridos radiovintes, desejar a todos um bom domingo, uma boa semana, fiquem com Deus e até no próximo domingo, se Deus assim nos permitir, com mais um programa o IDR Paraná e a Família Rural. Sempre

0: 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Fiquem agora direto da Matriz com a Santa Missa em seu lar. Bom dia a todos.
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0: e bem.
1: A você que se faz presente nesta Igreja Matriz Santo Antônio de Pádua, aos que nos acompanham pela Rádio Difusora 102,3, desejamos a todos uma boa celebração. Com toda a Igreja, rezemos neste momento uma dezena do Santo Rosário, pedindo mais vocações sacerdotais e religiosas para a Santa Igreja. Em nome do Pai, do Filho e do Espírito Santo.

0: Santo.
1: Amém.
0: Amém. Pai nosso que estais no céu, santificado seja o vosso nome. Venha a nós o vosso reino. Seja feita a vossa vontade, assim na terra como no céu.
1: O pão nosso de cada dia nos dai hoje. Perdoai as nossas ofensas, assim como nós perdoamos a quem nos tem ofendido. E não nos deixeis cair em tentação, mas livrai-nos do mal.
0: Amém. Ave Maria, cheia de graça, o Senhor é convosco. Bendita sois vós entre as mulheres, bendito é o fruto do vosso ventre, Jesus.
1: Santa Maria, Mãe de Deus, rogai por nós, pecadores, agora e na hora de nossa morte. Amém.
0: Ave Maria, cheia de graça, o Senhor é convosco. Bendita sois vós entre as mulheres, bendito é o fruto do vosso ventre, Jesus.
1: Santa Maria, Mãe de Deus, rogai por nós, pecadores, agora e na hora de nossa morte. Amém.
0: Ave Maria, cheia de graça, o Senhor é convosco. Bendita sois vós entre as mulheres, bendito é o fruto do vosso ventre, Jesus.
1: Santa Maria, Mãe de Deus, rogai por nós, pecadores, agora e na hora de nossa morte. Amém.
0: Ave Maria, cheia de graça, o Senhor é convosco. Bendita sois vós entre as mulheres, bendito é o fruto do vosso ventre, Jesus.
1: Santa Maria, Mãe de Deus, rogai por nós, pecadores, agora e na hora de nossa morte. Amém.
0: Ave Maria, cheia de graça, o Senhor é convosco. Bendita sois vós entre as mulheres, bendito é o fruto do vosso ventre, Jesus.
1: Santa Maria, Mãe de Deus, rogai por nós, pecadores, agora e na hora de nossa morte. Amém.
0: Ave Maria, cheia de graça, o Senhor é convosco. Bendita sois vós entre as mulheres, bendito é o fruto do vosso ventre, Jesus.
1: Santa Maria, Mãe de Deus, rogai por nós, pecadores, agora e na hora de nossa morte. Amém.
0: Ave Maria, cheia de graça, o Senhor é convosco. Bendita sois vós entre as mulheres, bendito é o fruto do vosso ventre, Jesus.
1: Santa Maria, Mãe de Deus, rogai por nós, pecadores, agora e na hora de nossa morte. Amém.
0: Ave Maria, cheia de graça, o Senhor é convosco. Bendita sois vós entre as mulheres, bendito é o fruto do vosso ventre, Jesus.
1: Santa Maria, Mãe de Deus, rogai por nós, pecadores, agora e na hora de nossa morte. Amém.
0: Ave Maria, cheia de graça, o Senhor é convosco. Bendita sois vós entre as mulheres, bendito é o fruto do vosso ventre, Jesus.
1: Santa Maria, Mãe de Deus, rogai por nós, pecadores, agora e na hora de nossa morte. Amém.
0: Ave Maria, cheia de graça, o Senhor é convosco. Bendita sois vós entre as mulheres, bendito é o fruto do vosso ventre, Jesus.
1: Santa Maria, Mãe de Deus, rogai por nós, pecadores, agora e na hora de nossa morte. Amém.
0: Glória ao Pai, ao Filho e ao Espírito Santo.
1: Como era no princípio, agora e sempre. Amém.
0: Oração pelas vocações sacerdotais, religiosas e missionárias. Ó Deus, que não queres a morte do pecador, e sim que se converta e viva, nós vos suplicamos, pela intercessão da bem-aventurada sempre Virgem Maria, de São José, seu esposo, e de todos os santos, que nos concedas o maior número de operários para a tua Igreja, que trabalhando com Cristo, se dediquem e sacrifiquem pelas almas, pelo mesmo Cristo nosso Senhor. Amém. Maria, Mãe e Rainha dos Vocacionados, rogai por nós. Em nome do Pai, do Filho e do Espírito Santo. Amém. Rezaremos a Santa Missa nas seguintes intenções. Em ação de graças pelos aniversariantes dizimistas: Bruno de Abreu Fidelis Leite, Cecília Fernandes de Souza, Cícera Severino de Brito, Clarice da Silva

Fernandes, Carla Regina de Souza, Luiz Sérgio Apolinário, Luísa Calde Marques, Natan Aparecido Andrade, Noêmia Teixeira Pinto, Tadeu Batista Martins. Estamos a celebrar hoje o 17º Domingo do Tempo Comum. Irmãos e irmãs, neste dia festivo, em memória da Páscoa,

Senhor, celebramos o mistério de Cristo morto e ressuscitado, o qual está vivo no meio de nós. Hoje, unidos a toda a Igreja, recordamos o Dia Mundial dos Avós e das Pessoas Idosas. Entreguemos nas mãos do Senhor os nossos avós e também entreguemos a vida de todas as pessoas idosas de nossa comunidade e aquelas que estão no abandono e no esquecimento. Que esta liturgia nos converta frente a uma cultura do desgaste das pessoas. Com alegria e fé, cantemos.

0: Bom dia. Paz e bem.
1: Paz e bem.
0: Saúdo a todos que estão aqui na Igreja Matriz de Santo Antônio de Pádua, em Santo Antônio da Platina. E os que nos acompanham também através da Rádio Difusora Platinense. Hoje é domingo, dia do Senhor. Dia de nós cristãos celebrarmos a Cristo na palavra, na Eucaristia, participando da Santa Missa. Então iniciemos com fé. Em nome do Pai e do Filho e do Espírito Santo.
1: Amém.
0: A graça e a paz de nosso Senhor Jesus Cristo, o amor do Pai e a comunhão do Espírito Santo estejam convosco.
1: Bendito seja Deus que nos reuniu no amor de Cristo.
0: Neste dia em que celebramos a vitória de Cristo sobre o pecado e sobre a morte, nós somos também chamados a morrer para o pecado e ressurgir com Cristo para uma vida nova. Por isso, se pecamos, vamos pedir a divina misericórdia.

0: Deus Todo-Poderoso, tenha compaixão de nós. Perdoe nossos pecados e nos conduza à vida eterna.
1: Amém. Amém.

Ó Deus, amparo dos que em vós esperam, e sem vós nada tem valor, nada é santo. Multiplicai em nós a vossa misericórdia, para que, conduzidos por vós, usemos de tal modo os bens temporais, que possamos aderir desde já aos bens eternos. Por nosso Senhor Jesus Cristo, vosso Filho,

0: Irmãs e irmãos, disponhamos os nossos ouvidos e os nossos corações para acolher com a força do Espírito o dom da palavra de Deus.
1: Leitura do primeiro livro dos Reis. Naqueles dias, em Gabaão, o Senhor apareceu.

0: a Salomão, em sonho, durante a noite, ele disse: pede o que desejas e eu te darei. E Salomão disse: Senhor meu Deus, tu fizeste reinar o teu servo em lugar de Davi, meu pai. Mas eu não passo de um adolescente que não sabe ainda como governar. Além disso, teu servo está no meio do teu povo eleito, povo tão numeroso que não se pode contar ou calcular. Dá, pois, ao teu servo um coração compreensivo, capaz de governar o teu povo e de discernir entre o bem e o mal. Do contrário, quem poderá governar este povo tão numeroso? Esta oração de Salomão agradou ao Senhor. E Deus disse a Salomão: já que pediste esses dons e não pediste para ti longos anos de vida, nem riquezas, nem a morte de teus inimigos, mas sim sabedoria para praticar a justiça, vou satisfazer o teu pedido. Dou-te um coração sábio e inteligente, como nunca houve outro igual antes de ti, nem haverá depois de ti. Palavra do Senhor.
1: Graças a Deus.

0: Leitura da carta de São Paulo aos Romanos. Irmãos, sabemos que tudo que contribui para o bem daqueles que amam a Deus, daqueles que são chamados para a salvação, de acordo com o projeto de Deus. Pois aqueles que Deus contemplou com seu amor desde sempre, a esses ele predestinou a serem conformes à imagem de seu Filho, para que este seja primogênito numa multidão de irmãos. E aqueles que Deus predestinou, também os chamou. E os que chamou, também os tornou justos. E os que tornou justos, também os glorificou. Palavra do Senhor.
1: Graças a Deus.

Naquele tempo, disse Jesus a seus discípulos: o reino dos céus é como um tesouro escondido no campo. Um homem o encontra e o mantém escondido. Cheio de alegria, ele vai, vende todos os seus bens e compra aquele campo. O reino dos céus também é como um comprador que procura pérolas preciosas. Quando encontra uma pérola de grande valor, ele vai, vende todos os seus bens e compra aquela pérola. O reino dos céus é ainda como uma rede lançada ao mar, que apanha peixes de todo tipo. Quando ela está cheia, os pescadores puxam a rede para a praia, sentam-se e recolhem os peixes bons em cestos e jogam fora os que não prestam. Assim acontecerá no fim dos tempos. Os anjos virão para separar os homens maus dos que são justos e lançarão os maus na fornalha de fogo. E aí haverá choro e ranger de dentes. Compreendestes tudo isto? Eles responderam: sim. Então Jesus acrescentou:

0: acrescentou: assim, pois, todo mestre da lei que se torna discípulo do reino dos céus é como um pai de família que tira do seu tesouro coisas novas e velhas.
1: Palavra
0: da salvação.
2: Glória a vós, Senhor.
0: Podemos sentar, povo santo de Deus. Queridos irmãos e irmãs, neste dia, neste domingo, a liturgia, a palavra de Deus nos vem ao nosso encontro e vem também nos questionar, principalmente como nós, né, o que nós priorizamos em nossa vida. E nos ensina também que nós devemos descobrir a riqueza que existe de estar em Deus e com Deus. Descobrirmos a grandeza do reino dos céus, como o Senhor nos fala no Evangelho. A primeira leitura, nós vemos a figura do rei Salomão. O rei Salomão, jovem ainda, teve que assumir, né, a missão depois do rei Davi, seu pai. E Salomão, uma das primeiras coisas que ele fez foi ir até a arca do Senhor, onde ficavam as tábuas da lei, né, onde se reunia o povo de Israel, ainda não existia o templo. E lá ele pede ao Senhor, diante da sua juventude e diante também da sua, né, pequenez diante de Deus, ele pede ao Senhor algo muito importante. Ele pede a Deus a sabedoria para discernir entre o bem e o mal, que é certo e que não é certo, para que ele pudesse governar o povo de Deus da melhor forma possível. E o Senhor olha essa atitude de Salomão com bom grado, porque ele poderia pedir a Deus tantas coisas. Ele poderia pedir a Deus, né, a dinheiro infinito, vamos dizer assim, né? Poderia pedir a Deus as melhores armas, o melhor exército do mundo. Poderia pedir a Deus, quem sabe, a vitória sobre todos os seus inimigos. Mas ele foi pedir a sabedoria. E diz o livro de Reis que o Senhor, olhando a sua atitude, concedeu a ele grande sabedoria. E Salomão, nós sabemos, na literatura bíblica e também na cultura judaica, ele é o protótipo da sabedoria, né? Um homem justo, correto e sábio. Até os livros sapienciais, muitos são aplicados a ele, pela essa dimensão da sabedoria que ele cultivou e recebeu como dom de Deus. Isso é um grande ensinamento para nós também. Porque muitas vezes nós queremos as coisas prontas, né? Nós queremos pedir a Deus, as coisas já vêm embaladinhas, né? Igual as encomendas, né, que a gente recebe por, né, quando compra na internet ou compra no comércio, a gente quer tudo prontinho, né, de Deus. E isso Salomão nos ensina, pedir a Deus a sabedoria. Em outro episódio da palavra de Deus, também no livro da sabedoria, o próprio Salomão diz: eu pedi a Deus sabedoria, e as outras coisas vieram como consequência, riqueza, vitória e assim por diante, vieram como consequência. E aí a questão, pedir a sabedoria do alto, sabermos e discernirmos o que é justo aos olhos de Deus. E é isso que nós devemos também buscar, enquanto, né, vivemos a nossa vida, no mundo do trabalho, na família. Nós devemos sempre pedir a sabedoria que vem de Deus. No Evangelho, nós somos chamados por Jesus a adentrar e buscar e encontrar o reino de Deus. O reino de Deus é a vitória de Deus sobre todas as formas de mal que Jesus inaugurou nesse mundo. É o projeto do Pai de salvação, de vida.

vida plena para todos. E é isso que nós, né, somos chamados a descobrir. Jesus conta três parábolas falando do reino de Deus. A primeira é o tesouro escondido. Quando alguém encontra um tesouro, fica quietinho, vai lá, vende tudo que tem e compra o lugar onde está o tesouro. Jesus também fala da pérola preciosa. Quando alguém encontra uma pérola de grande valor, vai, vende e compra aquela pérola. Então isso para nós quer dizer, quando nós descobrimos a grandeza de estar em comunhão com Deus, descobrimos a grandeza de vivermos na presença de Deus, nós trocamos tudo o que é necessário para estar com Deus. Aqui entra a dimensão das renúncias, entra a dimensão de nós muitas vezes priorizarmos a vida de fé. Isso é trocar tudo para comprar aquele campo onde está o tesouro, que é a vida com Deus, a salvação que vem de Deus. Depois Jesus conta a parábola também da rede lançada ao mar. E aqui Jesus diz, o reino de Deus é direcionado a todos. Deus em que um dia fará a separação, né? Ele diz, final dos tempos, os anjos virão, e assim como os pescadores que separam os peixes bons dos não bons, Deus um dia também vai separar aqueles que são dele daqueles que não são dele. Então o reino de Deus, ele começa pequeno, ele começa, né, como algo, como uma prioridade, mas também é algo que se direciona a todos que se abrem. Então, meus irmãos e irmãs, também hoje o grande valor, o valor do reino de Deus, de estar com Deus, de caminhar com Deus, nós devemos também descobrir e perguntarmos um pouquinho sobre a nossa vida. Como nós estamos priorizando a nossa caminhada com Cristo? Quais estão sendo as nossas prioridades? Será que Deus segundo, terceiro, quarto, né, plano na nossa vida? Ou Deus está no centro da nossa caminhada? Então esta palavra também, o tesouro, né, a grandeza daquilo que é estar e caminhar com Deus, nós devemos nos perguntar. Por fim, São Paulo aos Romanos nos fala que um grande valor é a salvação que vem através de Cristo. E que Deus nos chamou, nos tornou justos, e Ele também vai glorificar aqueles que são dele. Então São Paulo aos Romanos nos diz, a salvação é um grande valor do qual nós não podemos abrir mão. Nós devemos buscar e nos perguntar, eu estou em Cristo, eu acolhi ou acolho em minha vida a salvação que vem de Cristo? E o Salmo nos inspira também. Como eu amo, ó Senhor, a vossa lei, a vossa palavra, né? Ou seja, o ensinamento do Senhor, a presença de Deus, os valores da fé, valem mais do que milhões em ouro e prata. Então o salmista, o Salmo 118, nos diz que a riqueza desse mundo não pode ser comparada ao dom da fé e da salvação. Nós devemos nos preocupar também de estarmos em Cristo e acolhermos em nossa vida a salvação. Essa é a riqueza da fé, da qual nós somos chamados a priorizar Jesus no Evangelho. Louvado seja nosso Senhor Jesus Cristo. Então vamos neste momento dar um sim a Deus, rezando a oração da fé. Creio em Deus Pai, o Todo-Poderoso, Criador do céu e da terra, e em Jesus Cristo, seu único Filho, nosso Senhor,
que foi concebido pelo poder

0: Santo, nasceu da Virgem Maria, padeceu sobre Pôncio Pilatos, foi crucificado, morto e sepultado, desceu à mansão dos mortos, ressuscitou ao terceiro dia, subiu aos céus, está sentado à direita de Deus Pai Todo-Poderoso, donde há de vir a julgar os vivos e os mortos. Creio no Espírito Santo, na Santa Igreja Católica, na comunhão dos santos, na remissão dos pecados, na ressurreição da carne, na vida eterna. Amém. Então apresentemos a Deus as nossas orações e preces. E depois de cada oração, rezemos juntos. Abençoai, Senhor, o vosso povo.
1: Pela Igreja Santa e pela sua unidade, pela nossa Igreja particular e pela sua santidade, pelos ministros que a servem, e por todos os seus fiéis, oremos.
2: Abençoai, Senhor, o vosso povo.
1: Pelos que têm de julgar e pelos que são julgados, pelos que procuram, mas não encontram, pelos que estão alegres e pelos que choram, oremos.
2: Abençoai, Senhor, o vosso povo.
1: Por aqueles que têm fé e pelos descrentes, pelos que fazem de Deus o seu tesouro e por todos os que o negam e ofendem, oremos.
2: Abençoai, Senhor, o vosso povo.
1: Pelos que estudam e pelos que ensinam, pelos avós, pelos pais e pelos filhos, pelos jovens, os adolescentes e as crianças, oremos.
2: Abençoai, Senhor, o vosso povo.
1: Por nós próprios e pelos outros batizados, pelos leitores que proclamam a palavra de Deus e pelos acólitos que servem ao altar da Eucaristia, oremos.
2: Abençoai, Senhor, o vosso povo.
1: Por todos os que estão participando do encontro de casais do Movimento Familiar Cristão na Casa de Encontros daqui de nossa cidade, para que aproveitem a cada momento e guardem para suas vidas, oremos.
2: Abençoai, Senhor, o vosso povo.
0: Neste dia também que rezamos pelos avós, hoje é dia de São Joaquim e de Santa Ana, né? Pais de Nossa Senhora. Então nós peçamos por todos os avós e também os idosos da nossa comunidade. Que o Senhor conceda a sabedoria que vem de Deus também e que eles possam ter saúde, paz e sempre um lar que os ame e os acolha. Rezemos ao Senhor.
2: Abençoai, Senhor, o vosso povo.
0: Tudo isso nós te pedimos, Pai eterno, por Cristo nosso Senhor.
2: Amém.

0: Orai, meus irmãos e irmãs, para que o meu e o vosso sacrifício seja aceito por Deus Pai, o Todo-Poderoso.
1: Receba, ó Senhor, por tuas mãos este sacrifício, para a glória do seu nome, para o nosso bem e de toda a sua santa igreja.
0: Aceitai, Senhor, nós vos pedimos, os dons que recebemos da vossa generosidade e agora vos apresentamos, para que estes santos mistérios, pelo poder da vossa graça, nos santifiquem na vida presente e nos conduzam à felicidade eterna. Por Cristo nosso Senhor.
1: Amém.

na verdade, é digno e justo. É nosso dever e salvação dar-vos graças, sempre em todo lugar, Senhor Pai Santo, Deus Eterno e Todo-Poderoso. Em vós vivemos, nos movemos e existimos. E ainda em nossa condição corporal, não só sentimos todos os dias as provas do vosso amor de Pai, mas também já possuímos o penhor da eternidade. Pois tendo recebido as primícias do Espírito, pelo qual ressuscitaste Jesus dentre os mortos, esperamos a plena realização do mistério pascal. Por isso, também nós vos louvamos, com os anjos, cantando em alegre celebração a uma só voz.

Na verdade, vós sois santo, ó Deus do universo, e tudo que criastes proclama vosso louvor, porque por Jesus Cristo, vosso Filho e Senhor nosso, pela força do Espírito Santo, dais vida e santidade a todas as coisas, e não cessais de reunir para vós um povo que vos ofereça em toda parte, do nascer ao pôr do sol, um sacrifício perfeito. Por isso, ó Pai, nós vos suplicamos, santificai pelo Espírito Santo as

0: oferendas que vos apresentamos para serem consagradas, a fim de que se tornem o corpo e o sangue do vosso Filho, nosso Senhor Jesus Cristo, que nos mandou celebrar estes mistérios.
1: Enviai o vosso Espírito Santo.
0: Na noite em que ia ser entregue, Jesus tomou o pão, pronunciou a bênção de ação de graças, partiu e o deu a seus discípulos, dizendo: tomai, todos e comei. Isto é meu corpo, que será entregue por vós.

Do mesmo modo, no fim da ceia, ele tomou o cálice em suas mãos e pronunciou a bênção de ação de graças e o deu a seus discípulos, dizendo: Tomai, todos e bebei. Este é o cálice do meu sangue, o sangue da nova e eterna aliança, que será derramado por vós e por todos para a remissão dos pecados. Fazei isto em memória de mim.

0: Mistério da fé.
1: Anunciamos, Senhor, a vossa morte e proclamamos a vossa ressurreição. Vinde, Senhor Jesus.
0: Celebrando agora, ó Pai, o memorial da paixão redentora do vosso Filho, da sua gloriosa ressurreição e ascensão aos céus. Enquanto esperamos sua nova vinda, nós os oferecemos em ação de graças este sacrifício vivo e santo.
1: Aceitai, ó Senhor, a nossa oferta.
0: Olhai com bondade a oblação da vossa Igreja e reconhecei nela o sacrifício que nos reconciliou convosco. E concedei que, alimentando-nos com o corpo e sangue do vosso Filho, repletos do Espírito Santo, nos tornemos em Cristo um só corpo e um só Espírito.
1: O Espírito nos una num só corpo.
0: Que o mesmo Espírito faça de nós uma eterna oferenda para alcançarmos a herança com os vossos eleitos. A Santíssima Virgem Maria, Mãe de Deus, São José, seu esposo, os vossos apóstolos e gloriosos mártires, Santo Antônio de Pádua, nosso padroeiro, São Joaquim e Santa Ana, e todos os santos que não cessam de interceder por nós na vossa presença.
1: Fazei de nós uma perfeita oferenda.
0: Nós os suplicamos, Senhor, que este sacrifício da nossa reconciliação estenda paz e salvação ao mundo inteiro. Confirmai na fé, na caridade, a vossa Igreja, que caminha neste mundo com o vosso servo, o Papa Leão, o nosso Bispo Antônio, com os bispos do mundo inteiro, os presbíteros, os diáconos, os outros ministros e o povo por vós redimido. Atendei propício as preces desta família que reunistes na vossa presença. Reconduzi a vós, Pai de misericórdia, todos os vossos filhos e filhas dispersos pelo mundo inteiro.
1: Lembrai-vos, ó Pai, da vossa Igreja.
0: Acolhei com bondade no vosso reino nossos irmãos e irmãs que partiram desta vida. Vamos lembrar nesse momento nossos familiares e amigos já falecidos.

e de todos os que morreram na vossa amizade. Unidos a eles, esperamos também nós saciar-nos eternamente da vossa glória, por Cristo Senhor nosso. Por ele dais ao mundo todo o bem e toda a graça.

0: Rezemos com fé a oração que o Senhor Jesus nos ensinou. Pai nosso que estais no céu, santificado seja o vosso nome. Venha a nós o vosso reino. Seja feita a vossa vontade, assim na terra como no céu. O pão nosso de cada dia nos dai hoje. Perdoai as nossas ofensas, assim como nós perdoamos a quem nos tem ofendido. E não nos deixeis cair em tentação, mas livrai-nos do mal. Livrai-nos de todos os males, ó Pai. Dai-nos hoje a vossa paz. Ajudados pela vossa misericórdia, sejamos sempre livres do pecado e protegidos de todos os perigos. Enquanto aguardamos a feliz esperança e a vinda do nosso Salvador, Jesus Cristo.
1: Vosso é o reino, o poder e a glória para sempre.
0: Senhor Jesus Cristo, dissestes a vossos apóstolos: eu vos deixo a paz, eu vos dou a minha paz. Não olheis os nossos pecados, mas a fé que anima a vossa igreja. Dai-lhe segundo o vosso desejo a paz e a unidade. Vós que sois Deus, com o Pai e o Espírito Santo.
1: Amém.
0: Que a paz do Senhor esteja sempre convosco.
1: O amor de Cristo nos uniu.

0: Felizes os convidados para a ceia do Senhor. Eis o Cordeiro de Deus, que tira o pecado do mundo.
1: Senhor, eu não sou digna de que entreis em minha morada, mas dizei uma palavra e serei salva.
2: Recado importante. Comungue na frente do sacerdote ou ministro.

Recebemos, Senhor, o divino sacramento, memorial perpétuo da paixão do vosso Filho. Concedei-nos

0: podemos sentar por gentileza para alguns comunicados. Sábado, dia 1º, missa na Capela da Água da Areia, 19h30. Também às 19h30 no sábado, no Jardim do Sol. Domingo, dia 2, missa no Taquaral, às 8h. Na Vila Rica, às 9h. Santo a Joana, 9h30. E na Santa Cruz, 19h30. No próximo domingo, dia 2, teremos a festa de Nossa Senhora da Glória, que é a festa da comunidade do Monte Real, e o show de prêmios. Será aqui na igreja, na quadra da igreja, a festa deles. Então, tem o show de prêmios, temos a cartela no valor de R$40, também no escritório paroquial. Venha participar e ajudar também a comunidade do Monte Real. Abertas as inscrições para o casamento religioso comunitário, aqui na nossa paróquia. Então, as pessoas que às vezes já moram juntos e gostariam de regularizar a sua situação, então procure o escritório paroquial até o dia 2/9, né, para mais informações, também para organizar as questões. Né. Terça do Comércio, quarta-feira, 7h, na Floricultura do Toninho, na rua 24 de maio, 844. E no sábado, no Salão de Beleza Ela, rua 13 de maio, 1412, todos aqui no centro de Santo Antônio. Obrigado a todos, né, todas as equipes que auxiliaram nesta celebração, também a Rádio Difusora que transmite nesta Santa Missa por toda a nossa região. Vamos ficar em pé e vamos pedir a bênção de Deus para as nossas vidas. O Senhor esteja convosco.
1: Ele está no meio de nós.
0: A paz de Deus que supera todo entendimento, guarde os vossos corações e as vossas mentes no conhecimento e no amor de Deus e de seu Filho, nosso Senhor Jesus Cristo.
1: Amém.
0: A bênção do Deus Todo-Poderoso, Pai e Filho e Espírito

0: Santo desça sobre vós e permaneça para sempre.
1: Amém.
0: Então, bom domingo a todos, né? Ide em paz e que o Senhor vos acompanhe.
1: Graças a Deus.
0: Paz e bem.
1: Paz e bem.
0: Aí as irmãs da Proclamai estão lá fora, né? Com os docinhos. Quem quiser adquirir, né? Ajudar as irmãs.

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Senhor, nós levantamos a nossa voz a Ti, Deus. Nós clamamos a Ti, porque é do Senhor que vem o nosso socorro, Deus. Nós chamamos de volta tudo aquilo que foi roubado, Deus. Tudo aquilo que nós perdemos, Senhor. Os sonhos, os planos, Senhor. Oh Deus, aquilo que um dia já foi festa e hoje é luto, é tristeza, Senhor. Traz de volta, restitui, Senhor. Nos restitui, Deus. Esse é o nosso clamor, Senhor. Nos restitui.

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que me ouve nesta manhã de domingo, com a paz do Senhor para todos quanto me ouve, Santo Antônio e região, onde quer que essa palavra chegue, que ela chegue com os cumprimentos do nosso Senhor e Salvador Jesus Cristo para todos. Vamos lá para a palavra que se encontra no livro de Daniel, capítulo número 2, e o versículo de número 44, que vai dizer assim a santa palavra do Senhor: mas nos dias desses reis, o Deus do céu levantará um reino que não será jamais destruído, e este reino não passará a outro, não passará a outro povo. Esmiuçará e consumirá todos estes reinos, e será estabelecido para sempre. Louvado e glorificado seja o nome santo do Senhor. Esta palavra que se encontra no livro de Daniel. Daniel nem chegou a conhecer Jesus e já escreveu acerca da sua pessoa. Aqui ele está dizendo sobre um reino, um rei que vai vir, e o reino dele será eterno. O reino desse rei não vai passar para outro rei. Nós estamos vivendo aqui num mundo que de tempo em tempo nós troca de governante. Sai um, fica uma temporada, daqui a pouco aquele sai, cumpre o seu mandato, entra outro e de maneira nenhuma se conserta. Porque cada vez mais que se muda de reino, mais coisa vai sendo complicada. É roubo, é fraude, é propina, é tantas e tantas coisas, é engano, é falsidade, e pessoas, reinos, amontoando dinheiro e guardando dinheiro e saqueando o seu reino, e o povo passando por necessidade, o povo passando por lutas, o povo passando por necessidade na área da saúde, pessoas passando fome, pessoas passando dificuldade tremenda por falta de sinceridade da parte desse reino. Mas Daniel escreve aqui a respeito de um reino, que este reino, este rei virá com o seu reino e não passará para outro. E jamais esse reino vai ser destruído. Ele vai destruir todos os outros reinos, mas para que esse reino de Jesus Cristo venha a se cumprir na terra, tudo vai ter que estar debaixo dos seus pés. Vai estar debaixo dos pés do nosso Senhor e Salvador Jesus Cristo. Quando ele colocar tudo o reino debaixo dos seus pés, o reinado de Satanás e tudo aquele que faz a sua vontade e que anda com Satanás segundo a ordem dele, vai ser destruído e colocado debaixo dos pés do nosso Senhor e Salvador Jesus Cristo. Aí então a palavra do Senhor vai dizer que o último inimigo a ser devorado é a morte. Primeiro o Senhor Jesus destrói toda a potestade e principado de Satanás. Depois o último inimigo ser destruído é a morte. Aí então o Senhor Jesus Cristo vem com o reino dele. Aí o reino dele não vai ser passado para outro. O reino dele será eterno. No reino dele não haverá dor. No reino dele não haverá necessidade. No reino dele não haverá fome. No reino dele não haverá tristeza. No reino dele não haverá roubo. Não haverá engano. Não haverá fraudica. No reino dele, todos vão viver uma vida de paz, uma vida eterna, uma vida de paz, uma vida de sossego, uma vida sem choro, sem lágrima, sem aflição, sem angústia, sem fome, sem frio, sem nudez, porque aqui, enquanto nós vivemos aqui no reinado desse povo do mundo, reinado por Satanás, porque diz a palavra do Senhor, que é a palavra que estou pregando aqui nessa manhã de domingo, diz a palavra do Senhor que esse reino já é do maligno. Jaz do maligno. Então quem está reinando aqui é Satanás e o seu povo. Aqueles que faz a vontade dele, aqueles que andam segundo o curso da vontade de Satanás, que está reinando aqui na terra. E quando os homens bons tentam levar o reino por um lado bom, eles são perseguidos até a morte, como já tem acontecido com muitos e muitos aí, que vocês veem na política, que tentam fazer uma política honesta, mas são perseguidos pelos maus, e às vezes até vão pagar com a sua própria vida. Mas no reino de Jesus, quando ele colocar debaixo dos pés dele Satanás e os seus, e a morte vai ser aniquilada. Aí vem o reino de Jesus, e o reino dele será eterno. O reino dele será de paz. O reino dele será próspero. O reino dele será
abençoado. Então,

0: Bom, que nós temos que fazer para herdar esse reino de nosso Senhor e Salvador Jesus Cristo? Deixar as coisas do mundo, deixar aquilo que não agrada ao Senhor, deixar aquilo que não é reto diante do nosso Deus, colocar o nosso coração como um coração reto e fiel ao Senhor. Porque a palavra do Senhor vem dizer que os olhos do Senhor procurarão os retos de caminho e sincero, é esses que o Senhor procura para que esteja com Ele. Então vamos fazer do nosso coração um coração sincero ao Deus, a um coração honesto a Deus, um coração fiel a Deus, para que no dia que Jesus Cristo vier estabelecer o seu reino entre o seu povo, nós possamos ter um lugarzinho para nós lá no meio desse reino de Jesus Cristo, porque as coisas aqui desse mundo são passageiras. As coisas desse mundo aqui, nós não somos desse mundo, nós somos passageiros. Então não adianta nós querer ficar amontoando coisas aqui na terra, porque nós não vamos levar. Porque no dia da destruição final, tudo vai ser lançado pela terra. A palavra do Senhor diz que os homens que amontoam riqueza, ouro, prata, tudo vai ser lançado pela rua. Tudo vai ser lançado pela rua, nada poderão guardar, nada poderão ficar. Então, vale a pena o homem mudar a sua estratégia de vida, vale a pena o homem a dar um passo de fé diante do Senhor, vale a pena o homem desejar ter um caminho reto, um caminho sincero diante do nosso Deus, porque são esses que o Senhor procura, um homem reto de coração, fiel. Esses são os que o Senhor procura, mas nos dias que nós estamos vivendo hoje, são poucos fiéis que a gente pode apontar. São poucos fiéis que a gente pode apontar, porque as pessoas estão mais apegadas ao dinheiro, as pessoas estão mais apegadas aos bens materiais, as pessoas estão mais apegadas àquilo que não pode lhe oferecer salvação e muito menos vida eterna. O povo está apegado às coisas que pode lhe oferecer prazeres na carne e não estão nem aí com a salvação. Mas o dia do Senhor vai vir. Nós sabemos, não sabemos o dia e nem a hora. A Bíblia diz que nem o Filho sabe, somente o Pai. Mas o dia do Senhor vai vir. Para aqueles que crêem, sabe que o dia do Senhor vai vir. E o dia que ele vir, ele vem para destruição. Ele vai destruir. Tudo aqui vai ser destruído. Não vai ficar pedra sobre pedra. Não vai ficar prédio. Não vai ficar grandes prédios e apartamento, não vai ficar mansão, não vai ficar nada, porque tudo aqui vai ser aplanado para que o Senhor venha estabelecer o reino dele na terra e no céu. E aqueles que quer estar com Jesus Cristo, nosso Senhor e Salvador, deve fazer um conserto na sua vida. Deve reconhecer o Senhor Jesus e fazer um conserto, porque sem esse conserto, sem reconhecer o Senhor Jesus Cristo, ninguém vai poder tomar posse desse reino. Então você fique com essa palavra que o meu tempo já deu. E eu já me despeço com a paz do Senhor Jesus.
1: Cumprimento o missionário José Gomes. Este é o programa Voz da Unção em seu lar. Vamos para o nosso noticiário religioso em pauta. Recebemos ontem os poderosos trabalhos. Deus operou grandemente na nossa igreja. E atenção para hoje. Hoje prossegue os grandes trabalhos da obra de Deus. Nós convidamos vocês, famílias, venha hoje na igreja para receber as bênçãos de Deus. Nós estaremos ali orando, profetizando a vitória na sua vida. Jesus garante a grande bênção, a grande vitória. Contamos com você hoje à noite. O endereço é Rua Coronel Joaquim Rodrigues do Prado, número 326. Também Jacarezinho, nossa igreja, na direção do pastor Luiz Rosa, homem de Deus. Um alô para todos os irmãos ali de Jacarezinho ali. O pastor Marcelo ali. Também os nossos irmãos ali, evangelista, que esteve conosco esses dias. Domingo passado, também esteve ali os nossos irmãos ali de Jacarezinho. Que Deus abençoe vocês aí. Em nome de Jesus Cristo, no próximo sábado, estará na nossa igreja o pastor Marcelo de Jacarezinho, no próximo sábado estará conosco adorando a Deus. E nós contamos com a sua presença. Jesus garante as grandes vitórias.

Glória. Muito bem. Mandamos um alô pro nosso irmão Marlene, uma benção na igreja. Irmão Eriel Lopes, é uma benção na igreja. Deus abençoe a todos, em nome de Jesus. Vamos mandar um alô para a missionária Terezinha, mulher de Deus. Também toda a sua família, que Deus abençoe, em nome de Jesus. E também todos os irmãos ali, também o nosso irmão Ismael, também homem de Deus. Deus abençoe todos vocês, em nome de Jesus Cristo. Daqui a pouco nós vamos fazer a poderosa oração da fé. Jesus garante as grandes bênçãos, as grandes vitórias. Também todos os nossos irmãos ali de Jacarezinho, que Deus abençoe todos vocês ali. Em nome do nosso Senhor e Salvador Jesus. Agora vamos fazer a poderosa oração da fé. Aproxima do seu rádio. Receba as bênçãos de Deus. Também um alô para o pastor Dalmo. Homem de Deus, Deus abençoe você, pastor Dalmo. A tua família, a nossa irmã Terezinha, todos em nome de Jesus Cristo. Maravilhoso e glorioso Jesus, pedimos as tuas bênçãos, Senhor, para os nossos ouvintes deste programa. Ó Deus amado, repreenda todo o mal, dai a vitória em nome de Jesus. Ó Jesus querido, entre agora nos lares, meu Deus, vai dando a vitória, a cura divina, meu Deus. Queremos ver o milagre acontecer na vida deste irmão, na vida desta irmã, em nome de Jesus. Entra no lares, dai a tua bênção, em nome do Pai, do Filho, do Espírito Santo de Deus. Despede na técnica de São Paulo e ao microfone, missionário José Gomes. Até domingo próximo.

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Graças a Deus que nos dá vitória por nosso Senhor e Salvador Jesus Cristo, quem tem o prazer de cumprimentar a todos nesta manhã de domingo, é o pastor Sérgio Crepaldi, da Igreja Chegada de Cristo aqui em Santo Antônio da Pratina. A Igreja Chegada de Cristo está no Jardim Vista Alegre, rua 4, lote 13, próximo ali ao Morro do Bim, onde Deus tem abençoado poderosamente pelo poder da sua palavra. Tivemos culto abençoado no sábado, ali na Igreja Chegada de Cristo, uma grande bênção de Deus, Deus operando através do seu poder. Irmãos, que bênção que foi aquele trabalho no sábado ali na Igreja Chegada de Cristo. Pastor Sérgio, eu estive ali dirigindo aquele trabalho, né? Foi um trabalho de testemunho, bastante testemunho da parte de Deus. O irmão Dalmo estava ali testemunhando as bênçãos. Também estava ali testemunhando a irmã Rosinene, o irmão Márcio, contando as bênçãos de Deus. Foi transformado em bênção. Você que não foi no sábado, irmão, você precisava estar presente para ver as bênçãos que Deus está fazendo ali na Igreja Chegada de Cristo, do testemunho do povo de Deus. Isso aumenta a fé de cada um de nós. É uma maravilha da parte de Deus, que trabalha abençoado no sábado na Igreja Chegada de Cristo. Voltamos no domingo, um trabalho ali especial. Nosso irmão Edmilson fez um trabalho ali, convidando as pessoas para estarem na igreja. A igreja está cheia, uma bênção. Deus abençoe o irmão Edmilson, irmão Zezão, que ajudou também o irmão Edmilson, estão trabalhando junto ali. Foi uma bênção de Deus, que trabalho abençoado no sábado. Muitos irmãos visitando o trabalho do Senhor, os irmãos louvando, a dupla cantando, o irmão Edmilson louvando, o irmão Cláudio com a família estava presente. Eu não dá para falar a presença de todo mundo, eu não conheço os irmãos, mas muitos irmãos ali louvando a Deus, testemunhando a bênção de Deus. Que trabalho abençoado, e foi domingo. Você que não foi, meu irmão.

Deus estava ali abençoando o trabalho de domingo. Irmão Marquinhos cantando louvor, uma bênção, um louvor atrás do outro mais lindo. Deus abençoando fortemente o trabalho de domingo, ali na Igreja Chegada de Cristo, irmão. Todos os membros da Igreja Chegada de Cristo, ali quem foi, recebeu a bênção de Deus. Deus estava ali abençoando fortemente aquele trabalho. Nós voltamos na terça-feira com o homem de Deus, Bebito Urubrais. Um abraço pro servo de Deus, está nos ouvindo nesta manhã de domingo, né? Um trabalho de oração forte, irmão. Uma oração abençoada. Tinha mais irmãos orando, né? Ali conosco. Eu também, pastor Sérgio, ali orando. Diaco Antônio Carlos também estava orando. Pastor Dalmo, irmã, sua esposa, irmã Terezinha. O jovem João Vitor, seu filho, estava ali orando na terça-feira. O irmão Roberto, minha irmã Cristina. Diaconisa, irmã Rose. Diaconisa, irmã Neia. Estava ali orando e buscando a presença de Deus. Vários irmãos ali. Clamando a Deus, irmão, com oração forte. Graças a Deus, mais irmãos ali ajudando nós em oração. E oração é a chave da vitória, de muita bênção de Deus. Terça-feira, na Igreja Chegada de Cristo, culto de oração, o homem de Deus, proibido de Urubrai. Todos estão convidados para participar conosco ali da grande bênção de Deus. Vamos unir força na oração, irmão, fazendo aquela corrente forte e Deus operando através da oração na Igreja Chegada de Cristo. E Deus venha abençoar grandemente, né? Tivemos um trabalho abençoado, final de semana na Igreja Chegada de Cristo. Deus abençoe o irmão Edmilson, né? Continuar com essa força aí, trabalhando para Jesus. Deus vai estar abençoando. Em breve também nós estaremos fazendo as campanhas com o pastor Antônio, que vem da cidade de Joaquim Távora, em agosto. Nós estaremos iniciando essas campanhas, vai ser uma bênção para a glória de Deus. Vamos ouvir um louvor nessa manhã. Deserto, vamos ouvir o louvor deserto nesta manhã. O deserto vai passar, irmão. Vamos continuar firmado na rocha que é Cristo. Tudo vai passar e nós vamos continuar fazendo a vontade de Deus. Louvor deserto, em nome de Jesus.

a Deus, olha que louvor abençoado, que bênção de Deus. Você já sentiu a presença de Deus aí? O louvor traz a presença de Deus e nós estamos sentindo já que Deus está abençoando as nossas vidas.

O momento da palavra de Deus está chegando. Olha aqui a palavra do Senhor, capítulo 15 do Evangelho de Lucas, verso 17. E tornando em si, disse-lhe: quanto jornaleiro de meu pai tem abundância de pão, eu aqui pereço de fome. Levantar-me-ei, irei ter com meu pai, pedir-lhe-ei: pai, pequei contra o céu perante ti, eu não sou digno de ser chamado teu filho, faz-me como um dos teus jornaleiros. Palavra do Senhor, olha que palavra forte, nesta manhã de domingo. O pai tinha dois filhos, mas o moço dele disse: pai, dá-me a parte da fazenda que me pertence. E no outro dia, ele pegou a sua parte e partiu para uma terra longínqua, diz a palavra. E ali ele desperdiçou todos os seus bens. Em pouco tempo, acabou todos os seus recursos. Ele começou agora a passar necessidade. Quando você tem recurso financeiro, você tem amigos, você tem colegas, muitas pessoas querem chegar ao seu redor. Mas quando acabou o recurso, aquele jovem agora, longe da casa do pai, assim tem muita gente, longe da casa do pai, estava na presença de Deus, louvando, adorando, recebendo muitas bênçãos, deixou a casa de Deus e agora passa dificuldade, porque ninguém olha para ninguém. Quando você está em dificuldade na tua vida, esse jovem filho pródigo agora está procurando serviço, ninguém dava serviço para ele. Não tinha emprego, não tinha dinheiro, maltrapilho. E ele sentiu: como é que eu vou fazer agora na minha vida? Porque quando nós estamos na casa do Pai, nós estamos debaixo da sombra do Onipotente. Davi escreveu na sua palavra: aquele que habita no esconderijo do Altíssimo descansa na sombra do Onipotente. Então, descansando debaixo das asas do Altíssimo, a proteção de Deus. Quando você sai debaixo da cobertura do Pai, você vai ver que o adversário aí fora não perdoa, irmão. Você vai sofrer, passar dificuldade na tua vida. Assim estava o filho pródigo. Agora, sem emprego, sem a proteção do Pai. O Pai é um escudo. O Pai é aquele que protege, aquele que resolve os problemas, que não deixa o seu filho sofrer. Agora, esse filho pródigo está longe do Pai, longe da casa do Pai, longe da proteção do Pai. Agora ele está passando necessidade. Foi alguém que ali tinha serviço, foi apresentado para ele para apacentar porcos. O serviço que aparece melhor é apacentar porcos. Ele foi apacentar porcos. Um judeu não aguenta apacentar porcos. Os judeus estão acostumados a criar ovelhas. É uma bênção, um gado. Agora ele foi para apacentar porcos e não tinha o que comer. Sentiu o desejo de comer da bolota que os porcos comiam. Assim é aquelas pessoas que abandonam o caminho de Deus, saem fora da presença de Deus. Agora está passando necessidade, fome, sentiu vontade de comer, o seu estômago agora está com muita fome, sentiu a vontade de comer a comida dos porcos, mas ele caiu em si. Olha a palavra que eu li nessa manhã de domingo. Ele caiu em si, ele disse: mas quanto jornaleiro, meu pai, o que está acontecendo com a minha vida? Eu quero orar nessa manhã em teu favor, para que Deus venha abrir os teus olhos espiritual. Você era uma pessoa abençoada, estava na casa de Deus, louvando, adorando, glorificando, andava cheiroso, roupas limpas. Agora esse jovem, agora longe da casa do pai, ele está maltrapilho, com fome, querendo comer a comida dos porcos, mas Deus abriu a mente dele. Ele caiu em si e pensou na sua mente: quantos jornaleiros de meu pai, empregados de meu pai, servo do meu pai, tem comida, tem pão com fartura, eu aqui perecendo de fome, como mendigo. Deus colocou no coração dele, ele ensaiou uma oração: eu vou voltar para a casa do meu pai, eu vou chegar lá na casa do meu pai, vou ajoelhar na sua presença, vou pedir perdão para o meu pai, vou pedir para ele me considerar como se fosse um dos seus servos, que tem de tudo lá na casa do pai. E assim ele fez, dirigiu para a casa do seu pai, foi caminhando, maltrapilho, barbudo, cabeludo, sem nenhuma aparência como ele tinha na casa do pai. E quando ele foi caminhando de lá da casa do pai, o pai estava olhando para ele. Embora você está sofrendo esta vida, sem nada, passando dificuldade na tua vida, mas o pai está sempre olhando para você, esperando você voltar para casa, para ser abençoado pelo nosso Deus que está trabalhando na nossa vida, ajudando cada um de nós, protegendo as nossas vidas. E a palavra nesta manhã está dizendo que ele caiu em si e voltou para a casa do pai. Quando ele chegou na presença do pai, o pai recebeu o seu filho e ele já logo foi falando: pai, eu pequei contra o céu diante de ti, não sou digno de ser chamado teu filho, me trata como um jornaleiro. E o pai não aceitou,

humilhação do seu filho, mandou trazer um vestido novo, colocou no seu filho, mandou trazer uma sandália nova, colocou nos pés do teu filho, e tu és o meu filho, tudo que é teu, meu filho, aqui você está recebendo agora como filho, protegido, abençoado pelo Pai, assim Deus tem feito com as nossas vidas. Abençoado cada um de nós que servimos a Ele, mas você está distanciado da presença de Deus. Volte hoje, meu irmão. Deus quer vestir você de vestes novas. Deus quer colocar sandália nos seus pés. Deus quer mudar a tua vida, a tua história, a tua família. Você está vivendo tudo que você faz, não tem jeito. Só sofrimento, dificuldade na tua vida. Se você tomar uma atitude hoje de voltar para a casa do Pai, o Pai vai estar te esperando você de braços abertos. Quando o Pai olhou no caminho, que viu o seu filho no caminho, não tinha aparência nenhuma de seu filho, parecia um mendigo, mas o Pai sabia que era o seu filho. Quando ele veio chegando, o Pai foi de encontro com o seu filho, ele já ganhou a metade do caminho. O Pai abraçou o seu filho, colocou veste, colocou sandália, mandou matar um bezerro cevado, mandou tocar as músicas, vamos fazer festa, vamos se alegrar. Esse meu filho tinha se perdido e reviveu, estava morto e reviveu, tinha se perdido e foi encontrado. E agora vamos se alegrar pela volta do meu filho. Quero te dizer nessa manhã domingo, você voltar para Deus, Deus vai fazer uma festa, comemoração da sua volta, e vai se alegrar. Os anjos de Deus vão fazer festa no céu pela tua volta. Eu quero orar em teu favor nessa manhã. Deus vai abençoar a tua vida, a tua família. Mais tarde, o filho mais velho chegou. Que festa é essa? É o seu pai, mandou matar um bezerro cevado. Comemoração do seu irmão, chegou de volta, tinha se perdido e foi encontrado, estava morto e reviveu. E o filho mais velho ficou brabo, porque o pai nunca tinha dado um cabrito para ele. Foi chamar o pai: pai, o senhor nunca me deu um cabrito para me comemorar com meus irmãos, com meus amigos. Agora o teu filho vem, era necessário, meu filho. O seu irmão estava morto e reviveu, tinha se perdido e foi encontrado. Vamos se alegrar, Deus vai se alegrar com a tua volta, em nome de Jesus. Vou orar em teu favor, Senhor Deus e Pai, abençoe o seu ouvinte que ouviu esse programa, Senhor. Onde é, Senhor? Em nome de Jesus.

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só de passagem. A expressão "estou só de passagem", ao se referir à vida física, atesta que a pessoa tem convicção imortalista. Ela sabe que é breve sua passagem pelo planeta. Mesmo que chegue aos 100 anos, se considerar a eternidade, é um lapso temporal breve. A pessoa que assim se expressa manifesta a convicção de quem tem os olhos postos no futuro. Vive no mundo, mas com a inabalável certeza de que sua preocupação deve ser com o espírito imortal, esse que sobreviverá à morte corporal. Se isso é louvável, um detalhe, no entanto, não pode ser esquecido. É que a vida corporal é etapa imprescindível ao progresso do espírito. É na carne que se experimentam as provas. É nas vicissitudes da vida que o espírito cresce, utilizando sua inteligência e criatividade para superar transtornos e desafios. Isso nos diz que os mundos materiais são importantes. São moradas, estâncias, onde o espírito se reveste de carne e habita, e progride. Dessa forma, há que se considerar o que estamos fazendo.

fazendo com o planeta, enquanto nos encontramos somente de passagem? O que estamos fazendo com nossa morada, lar, escola? Estamos auxiliando na sua conservação ou somos dos que não nos preocupamos com coisa alguma, porque logo estaremos partindo? Seria importante nos perguntarmos se estamos colaborando com as medidas de sustentabilidade do planeta. Coisas simples, como diminuir o impacto ambiental, substituindo o plástico por outros materiais menos agressivos ao meio ambiente. É de nos indagarmos se somos dos que a cada vez que nos servimos de água, nos bebedouros do escritório, da empresa, apanhamos um novo copo plástico. Já nos preocupamos com o meio ambiente e temos nosso próprio copo de vidro para uso particular no local de trabalho? Ou ao menos nos servimos de um único copo plástico durante todo o dia? Lembramos de utilizar a impressão de documentos, artigos e tudo mais somente quando imprescindível, poupando árvores? Recordamos de utilizar a folha de papel de ambos os lados? De reutilizar papel escrito em uma só face, transformando-o em bloco de anotações ou lembretes? Preocupamos-nos com a separação do lixo orgânico do lixo reciclável? São coisas pequenas, mas que têm muita importância. Não podemos nos esquecer que estamos de passagem, mas nossos filhos, netos, quanto tempo mais terão sobre a Terra? E além disso, um detalhe importante. Pela lei da reencarnação, deveremos retornar em algum momento. Já pensamos em como desejamos encontrar o planeta nesse retorno? O que fazemos reflete no todo. E não nos preocupemos com os que não colaboram. Poderão aprender com o nosso exemplo. Enquanto isso, sejamos como a ave, que levando gotas d'água em suas asas, tenta apagar o incêndio na floresta. Em resumo, façamos nossa parte. A propósito, já plantamos uma árvore em nossa vida? Semeamos um jardim? Pensemos nisso.

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0: Oi, Zezé. Oi, Luciano.
1: Fala, Luciano.
0: Vamos cantar uma música junto?
1: Vambora, rapaz. Que música?
0: Essa aqui, ó.
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1: Caramba, essa música é maravilhosa, Alexandre. Deixa comigo.
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0: Opa! Cheguei pra te fazer muito feliz. Agora são 2:09 na Difusora FM 102.3. Domingão, 26 de julho de 2026. Prazer imenso poder estar com vocês. Sou o Fábio Lara, há muitos anos com você aqui na Melhor, na 102.3, até às 6 horas da tarde com sorteio de prêmios. E muita música boa pra você. A partir de agora, vai começar a festa do seu rádio, com muita música bonita pra você. Tchê, tchê, tchê. Povão do Bate o Pé.
1: Cadê a turma da palma da mão?
0: E o quê?

campeão. 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

Legal, gente. 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Eu cheguei. Até às 6 da tarde.

Eu cheguei! E quando eu chego com prêmios pra você. E aquele alô super especial pra toda a galera com o rádio ligado. Ó, primeiro prêmio hoje é uma paleta assada. O sorteio vai ser 6 horas da tarde. Essa paleta assada tá pururuca. Totalmente assada pururuca pra você, muito bem temperada. Lá pelo seu Zé Trevo do Aparecinho 3. Tá bom? Pra você com o rádio ligado, vai ganhar uma paleta de presente do seu Zé lá da Cotinha. Uma paleta totalmente assada. E a galera está lá ouvindo a gente, estão jogando aquele truco e ao mesmo tempo com o rádio ligado e jogando aquela sinuquinha também lá, né? Passei por lá para buscar essa paleta deliciosa, saborosa que alguém vai ganhar hoje, 6 horas da tarde, e já peguei os nomes da galera que está lá ouvindo a gente. Aqui é rápido, é o locutor aqui é rápido demais. E quem está por lá hoje, ouvindo a gente, presente agora nesse momento, ao vivo. Eu mando um alô super especial, Bar do Seu Zé, bem na entrada do Trevo, do Aparecinho 3, que está dando a paleta assada no sorteio. O sorteio será às 6 horas da tarde.

0: E por lá está o DG, DG Lopes da Silva, ouvindo a gente, tá o Brizola, tá o B, a Distonizete, alô B, B, B, B, tá o Cowboy, alô Cowboy, o Cowboy Rosivaldo Nunes dos Santos, tá lá ouvindo a gente também, o Márcio Nelly, alô Márcio Nelly também ouvindo a gente, tá o Tio Mauro, alô Tio Mauro, também tá por lá, o seu Zé do Quiosque, do Trevo do Aprendiz 3, o Ceará, alô Ceará, tá o Negão Palmeirense, marido de aluguel, é isso mesmo, o Negão Palmeirense, quem mais tá lá ouvindo a gente? O Uga Uga, Tiago de Oliveira, o Claudinei da Silva, Uga Uga, Uga. Alô Claudinei da Silva, Uga Uga, tá também por lá ouvindo a gente, tá o Christian. Todos adoram o Christian no Aprendiz 3. Todos adoram o Christian. É, tá por lá também. Tomando aquela branquinha, Christian. É. Quem mais lá? Tiago de Oliveira. Alô, Tiago de Oliveira. Ouvindo a gente. É, a galera tá por lá agora, né? Ouvindo a gente. Legal. Também tem mais lá. Mais. O Naya da Silva. Alô, Naya da Silva. Também tá lá. Alô, Naya da Silva. Ouvindo a gente também lá, forte abraço a vocês aí. O segundo prêmio, gente, é uma costela assada. Costela assada presente da Casa de Carnes Castro, aqui na Rua Rui Barbosa, da Dona Alice. A costela assada tá derretendo. A costela assada será sorteada também 6 horas da tarde. E agora vamos ouvir a voz da Regina Lanches e também do Bar do Jorge. Bar do Vilão vai dar prêmio também. O que será que o Jorge do Bar vai dar de presente na rua, ali no centrão da Vila Ribeiro, a rua principal? E o que será que a Regina Lanches vai dar de presente no sorteio? Vamos ouvir agora o que você pode ganhar, 6 horas da tarde. Marca o horário, é o sorteio. Boa tarde, quem fala?
1: Oi, Fabular.
0: Atenção, Regina Lanches. Ela tem o seu quiosque de lanches hoje, a partir das 6 da tarde, ali no calçadão. Ela vai dar um presente para vocês aí, um lanche maravilhoso, sorteio. E qual é o lanche que você vai dar de presente no sorteio, 6 horas da tarde? Regina Lanches, boa tarde.
1: Oi, Fabulara, boa tarde, tudo bem? A Regina Fabulara, hoje eu quero sortear um cachorro quente simples e uma coca-lata.
0: Beleza.
1: Aí eu quero ouvir a música do pastor Carlos Chagas. Voando mais alto que as águias, quero oferecer para todos os aniversariantes de hoje e quero oferecer para todos os clientes, oferecer para os proprietários da rádio e oferecer para toda a minha família e oferecer para você. Um abraço, tchau, tchau. Um feliz domingo para você, abençoado.
0: Muito obrigado, Regina.
2: Fabulara, aqui é do Bar São.
0: Agora, do Bar do Jorge. Bar do Jorge, na Vila Ribeiro. Fala comigo. Alô, Jorge, boa tarde. Vai dar o quê de presente no sorteio hoje? Prêmio pra galera.
2: Fabulara, aqui é do Bar São Jorge, o Barzão do Vilão. Manda uma música para nós aí, tô por aí. Manda essa música oferecendo para todos, meus clientes, manda pros meus filhos. E manda pros meus amores também. E manda 3 quilos de carne de porco caipira. Parte do pernil, tá fatiada no jeito de pôr na grelha. No jeito de pôr na grelha, pessoal. Vai pros clientes aí, ó. 3 quilos de carne de porco caipira. Presente do Bar São Jorge, o Barzão do Vilão.
0: Opa, legal. Vamos sortear um cachorro quente simples, uma coca-lata presente da Regina Lanches. Tem que buscar ainda hoje o lanche. Sorteio é 6 horas da tarde. E tem que buscar ainda hoje 3 quilos de carne por caipira no Bar do Jorge, depois das 6 da tarde, quem for o ganhador ou ganhadora.
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0: Agora tem música para a galera do Bar do Jorge, Bar do Vilão. Pediu, tô por aí, Rio Negro e Solimões.

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1: Opa, vem comigo. Vem. Lá no bar do seu Zé da Cortinha, no trem do Pretinho 3, também tá o Paulão lá, né? Alô, Paulão. O Paulão também tá lá, né, Paulão? E hoje vai ferver, gente. Muitos prêmios chegando pra nós. Já, certeza que o Benito vai dar um prêmio também da VC Importes. 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
2: Sai do chão, morena, vem.
1: E a loirinha vem também, vem. Esse programa mais animado de toda a região do norte do Paraná, sul do estado de São Paulo. O WhatsApp da rádio tá bombando, gente. Tá bombando. E vamos atender rapidão toda essa galera. Até às 6 da tarde. Tá bombando aqui. Eu tô dando uma olhadinha no WhatsApp da rádio. É muito ouvinte, galera. É muita audiência. Obrigado pelo carinho de toda a galera ouvindo a gente aí. Beleza pura? A Adiele também tá ouvindo a gente lá no bairro Aparecido 3. Alô, Jelly, um forte abraço para você. Ela mandou áudio para nós aqui. Estou preparando o seu áudio para nós ouvir ao vivo o seu áudio. Tá bom? 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

0: Também na cidade de Açaí e também na cidade de São Sebastião da Moreira. O Coronel também está ouvindo a gente. Alô, Coronel, forte abraço para você. Já estou preparando o seu áudio para nós ouvir a sua voz ao vivo também aqui. Quem mais aqui? Lá no bairro Aparecidinho 3, também com rádio ligado. Já estou preparando aqui o áudio da galera com rádio ligado, ouvindo a gente também. Agora são 2h23. 2h23 aqui na Melhor. O Luciano, também no Jardim Santa Cruz. Já estou preparando o seu áudio para nós ouvir a sua voz ao vivo também aqui na rádio FM 102.3. Eu quero ouvir a voz dessa galera super animada. O Reinaldinho é da Saúde, também está ouvindo a gente. Alô, Reinaldinho, agora aposentado agora, né? Mas trabalhou muito tempo na área da saúde em nosso município. E não perde nosso programa, Reinaldinho sempre ouvindo a gente. E eu quero ouvir a voz dessa galera agora para falar comigo aqui na Melhor. Então bora lá falar comigo. Alô, Brasil, quem fala?
1: Fábio Lara.
0: Opa, vamos lá. Brasil, Brasil, Brasil, Brasil, Brasil.
1: Ô, Fábio Lara, boa tarde.
0: Ô, Diego, não pode entrar.
1: Minha tia Juliana da Cruz de Oliveira. Coloca o nome dela aí no sorteio. É, nós estamos... Qual que é a fazenda aqui? Nós estamos aqui no sítio aqui, Fábio Lário. Manda a música para ela, é Amado Batista, Princesa. Manda uma música lá pro meu pai também, José.
0: Fala, Jelly, fala, Jelly.
2: Boa tarde, Fábio Lário, tudo bem?
0: Tudo jóia.
2: Aqui é a Cristina, Fábio Lário. É, meu nome é Maria Cristina Venâncio Oliveira. Eu quero ouvir a música do Amado Batista, Princesa. Eu quero mandar para toda a minha família. Para o meu marido, para a minha filha Daiane, a Diele, para tudo que está aqui, a minha cunhada Lúcia, para todo mundo. Tchau, fica com Deus, tenha uma boa tarde.
0: Muito obrigado, querida. Um abraço, beleza pura, valeu.
2: Faz meu nome no sorteio aí.
0: Tá,
2: quem
0: joia.
2: Sabe tem sorte.
0: Beleza, querida. Valeu pela participação. Quem mais? Mais ouvinte.
2: E aí, como é que é o nome dele? Fábio Lara. É, eu vou fazer um aniversário. Dia 9 de agosto.
0: Opa, que beleza!
2: Aí a Daiane, a minha menina, faz dia 1º. Aí você manda uma música pra nós. É, pode mandar pra minha guarda aí do Leandro Leonardo, Amado Batista.
0: Beleza, querida.
2: Um
0: valeu.
2: Favor, tá bom?
0: Valeu.
2: Obrigado, tchau.
0: De nada, querida. Um abraço, beijos, abraços. Quem mais aqui? Tem mais?
1: Ô, Fabulário, eu pedi mais uma música aí pra minha mãe, Inês Aparecida. Coloca o nome dela no sorteio aí. Deixa eu ver qual música eu peço pra ela. Maiara e Maraíza, qualquer uma da Maiara e Maraíza, ela gosta.
0: Beleza, beleza, Diele. Alô, Diele do Aparecidinho 3, lá no sítio.
3: Estamos aqui no bairro do Cavalo, tá eu, tá o
0: Reginaldo. Opa, Coronel, direto da rua Dom Pedro II, lá no Bar do Cavalo. É um bar tradicional na rua Dom Pedro II e o Coronel está lá. Fala comigo, alô, Brasil.
3: Fala, Fabulara, estamos aqui no bairro do Cavalo, tá eu, tá o Reginaldo, tá o Pé de Pato, tá o Cavalo, tá o filho, tá uma doideira aqui. Manda esse modão pra nós aí, peão tatuado. Estamos aqui ligadinho, ouvindo o Fábio Lara.
0: Peão!
4: Boa tarde, Fábio Lara. Manda uma música pra nós aí. Meu nome é Antônio Carlos da Silva Martins. Por esse pra turma do Sou Zé e do Quiosca aí, pra quem estiver ouvindo e pra você, beleza? Vai meu nome no sorteio aí, Fábio Lara.
0: Beleza.
4: Um abraço.
0: Manda o nome, manda o nome.
5: Boa tarde, meu querido Fábio Lara. Quem tá em casa aí é a Franciane, Luciano Palmeirense. A minha mãe em casa, a dona Luzia.
6: E eu, corintiano.
5: As minhas sobrinhas, Livinha e Luiz, tocam um modão chonado pra nós aí. Obrigado, Fábio.
0: Valeu,
5: Luciano. E pode dar uma risadinha que a mãe vem em casa hoje, hein, Fábio Lara. Ela demora a vir quando vem, mas demora a vir, hein.
7: Aí, Fábio Lara, nós tá aqui no São Vicente, aqui, ó, manda música pra nós aí.
0: Opa, Reinaldinho da Saúde, lá no Bar do São Vicente. Também estão com o rádio ligado. Fala comigo, Reinaldinho. Boa tarde. É para você, para o seu Vicente e todos os clientes.
7: Aí, Fábio Lara, nós estamos aqui no seu Vicente, aqui, ó, manda música para nós aí.
8: É Chapeludo, Orlando Moreno e Rio Negro Solimões.
7: Aí, põe no sorteio aí, vagabundo. Você não vem mais nada disso aí. Tá bom?
0: Beleza, beleza.
7: E eu fecho para nós aí.
0: Beleza, valeu.
7: Falou, meu amigo. Um abraço.
0: Valeu.

0: Eu ouvi a voz aí, essa voz é do Zezão, Zezão da Sinuca, né? Ele é conhecido mais como Zezão da Sinuca, trabalhou muito tempo com um trabalho com as mesas de sinuca. Beleza, Zezão da Sinuca, beleza. Agora vamos tocar música pra você com o rádio ligado.
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0: lixo.
1: Chama o bombeiro lá.
2: Beleza pura. Vamos tocar mais uma música pra você com o rádio ligado. A Adiele, lá do Aparecidinho 3, está no sítio, ouvindo a gente que ouve música Princesa. Ela é filha do seu Zé do quiosque. Estão com o rádio ligado e vai ouvir agora Princesa. Aqui na Difusora FM 102.3. E já já tendo mais ouvintes aqui da melhor. Alô, Adiele! A galera ouvindo a gente no sítio, forte abraço, muito obrigado pela audiência.

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1: Você ingeriu bebida alcoólica hoje?
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4: Alô, Brasil! Brasil, ziu, ziu, ziu, ziu! Alô, Brasil, pra você com a rádio ligada, agora são 2:34. Toda a galera com rádio ligado ouvindo a gente, forte abraço, muito obrigado pela audiência. 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Alô, Quarti! Alô, Ceará Quiteiro! Forte abraço com aquela bandejinha de salgadinho. Delícia, né? Um forte abraço para vocês. Alô, alô, Albano, forte abraço a vocês também com o rádio ligado, ouvindo a gente, forte abraço. Gente, o nosso WhatsApp tá bombando. O Coronel pediu a música que o cavalo quer ouvir, com o João Mineiro e Marciano, Whisky com Gelo. É beleza, vou procurar se tem essa música aqui, beleza, Coronel? Quem mais aqui? O Polaco da Fazenda Querência também está chegando um pedaço. Alô, Polaco da Fazenda Querência, amiga. Está ouvindo a gente também, nosso grande amigo. Sempre está ali no bairro Aparecido 3 também com a gente ali. Beleza pura? Abração forte para vocês. Muito obrigado pelo carinho, galera, pela audiência. O Negão Palmeirense, direto do Bar do Seu Zé também, já está mandando áudio para nós também. Estou preparando já o áudio para nós ouvir a voz do Negão Palmeirense também, ouvindo a gente aqui na Difusora FM 102.3. O Uga Uga, Uga Uga, todos adoram o Christian. Alô, DG Lopes. Alô, Paulão. Alô, Ceará. Forte abraço para o Ceará. Beleza pura? O Ceará, domingo passado, ganhou o prêmio. Prêmio do Bar do Jorge, não foi buscar, né, Ceará? O Ceará estava trabalhando, viajando. O Ceará é caminhoneiro. Não deu tempo buscar a Jorge. O prêmio domingo passado, o Ceará, caminhoneiro. Quem mais aqui? Alô, Brasil, Fábio Lara. Aqui é o Antônio Carlos da Silva. Coloca no sorteio, beleza pura? Lá no bairro Aparecido 3, ouvindo a gente também. Estou preparando já o seu áudio aqui para nós ouvir. A nossa audiência é incrível, gente. Em toda a região. Quem mais chega no pedaço aqui? Mais ouvinte. Chegando no pedaço. Beleza pura? O Zezão da Sinuca. Alô, Bar do São Vicente. Reinaldinho da Saúde. O Juliano lá no Bar do São Vicente também. Alô, alô, Juliano. Lá no Bar do São Vicente também. A galera ouvindo a gente. Forte abraço pra vocês aí. Agora são 2:37. Eu quero ouvir a voz dessa galera animada. Vamos ouvir agora a voz dessa galera? Solta a voz, galera. Solta a voz. 2:37. O sorteio de prêmios é 6 horas da tarde. Quem tá por aqui pra falar comigo?
5: Boa tarde, tudo
4: bem? Já falou a Regina Lanches. Quem mais aqui? Vamos começar por aqui. Alô, Brasil, quem fala?
6: Oi, Fábio Lara, aqui é a Patrícia, daqui do Porto Seguro. É, queria oferecer uma música para todo mundo que está ouvindo a rádio, para vocês aí da rádio, para minha amiga Luana, para minha ex-cunhada Fran, e para todo mundo, a minha mãe, meu pai, daqui que estiver ouvindo a rádio. Eu queria oferecer assim, Zezé de Camargo Luciano, irmão da Lua, irmã das Estrelas.
4: Valeu, Patrícia, no bairro Porto Seguro, beleza. Eu tô marcando a sua música aqui, beleza, com Zezé de Camargo e Luciano pra você, aí no bairro Porto Seguro, beleza? Forte abraço e muito obrigado pela audiência. Mais ouvinte pra falar comigo, bora Brasil, fala comigo ao vivo.
7: Boa tarde, Fábio Lara, manda uma música pra nós aí. Meu nome é Antônio Carlos da Silva Martins, por isso pra turma do Sou Zé do Quiosca aí, pra quem estiver ouvindo e pra você, beleza?
4: Beleza.
7: Vamos dar um sorteio aí, Fábio Lar. Um
4: beleza.
7: Abraço.
4: Beleza, valeu. Quem mais?
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9: Boa tarde, Fábio Lar. Boa tarde, aqui é o Boiano Negão.
4: Alô, alô, é a Aline. A Aline tá falando com a gente, mas ficou meio... A gravação, não dá pra entender muito bem, Aline. Muito bem a sua gravação, mas vamos ouvir aqui, tentar ouvir, beleza? Ela tá ouvindo a gente, ela é a mulher do Negão, é isso? O palmeirense?
9: Boa tarde, Fábio Lar. Boa tarde, aqui é o Boiano Negão.
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0: Agora a motinha aqui, seu Zé, põe meu nome no sorteio. Aline Francisco de Oliveira.
1: Alô, Aline, valeu, do Frango Pioneiro.
2: Fábio Lara, o melhor do radialista.
1: Opa, agora o Negão Palmeirense, marido de aluguel. 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Ele tá lá no bar do seu Zé da Cortinha ouvindo a gente. Forte abraço no trevo do Prédio 3.
2: Ô, Fábio Lara, o melhor radialista de Santo Antônio da Pratina. Estamos aqui no bar do seu Zé aqui. Manda um modão pra nós aí, Fábio Lara. Manda um modão do Mato Grosso Matismo pra nós aí, beleza? Alô, Fábio Lara. Tudo de bom, tudo de bom. Bom domingão pra nós tudo aí.
1: Valeu, quem mais? Então,
3: Fábio, boa tarde. Ô Fábio, eu queria ouvir uma música do Amado Baixista. Como é que é? Se não for por amor. Tô aqui no bar do Porunga, aqui no Marcílio. Estamos aí curtindo você. Coloquei eu no sorteio também.
1: Beleza, opa, ele tá lá na Benedito Lúcio Machado. É lá que faz a tarrafa, em 10 dias. É só encomendar com ele, só encomendar. Alô, Dorinho. O Dorinho também tá ouvindo a gente. Tá ouvindo a gente, o Dorinho também. Fala,
3: ô Fábio,
1: comigo.
3: Boa tarde. Ô, Fábio, eu queria ouvir uma música do Amado Baixista. Como é que é? Se não for por amor. Tô aqui no bar do Porunga, aqui no Marcílio.
1: Ô, corintiano.
3: Estamos aí curtindo você.
1: Ô, corintiano.
3: Coloquei eu no sorteio também. Odilon, o Bando da Silva tá falando.
1: Alô,
3: eu ofereço pra toda minha família, pra minha esposa, Vanessa Aparecida Fernandes, pra todo mundo que estiver ouvindo.
1: Beleza, valeu, quem mais?
4: Que pai, melhor, é o Polaco de novo que tá fazendo querência.
1: Opa, Polaco, da Fazenda Querência Amiga, fala comigo, Polaco.
4: Que pai, melhor, é o Polaco de novo que tá fazendo querência. Vou falar, se tiver amor do Chapeludo aí, do Vinícius Solimões aí, ou do qualquer um aí. Você pode tocar o que é um do Renex Salomões pra mim aí, por favor, tá bom?
1: Beleza.
4: Percebo com a Madiela, com o Palizão, pra que ela não mandou música pra mim, mas eu mando pra ela. Minha comadre, né? Meu compadre também.
1: Beleza.
4: Meus afilhadinhos, Luana e o Samuel. Beleza? Vê se acha pra mim a música peluda aí. Deve ser Ginigênio, Renex Salomões, coisa assim.
1: Beleza, tá beleza, beleza.
4: Eu não
1: beleza.
4: Vi ontem, mas não escutei ontem, mas tem a música. Não escutei o nome, quem canta. Deve ser ontem dois aí, beleza?
1: Opa, valeu, valeu, valeu.
4: Manda pra meus amigos lá da Parcidinha 3, lá do quiosque do Sozé lá. Lá pro Bar da Cotinha, lá do Sozé. Pro Naia, pro Edião, pro Beia. Pro Sérgio. Lá pro Paulo, pro Ceará. Pro Bandidão, pro Cowboy. Pro Mauro. Pra todos que estiver ouvindo, a todos meus amigos lá, beleza? Pro Laquim também. Você me atender, Deus que abençoe, que tenha um bom dia. Bom final de ano.
1: Beleza, tá beleza, beleza, beleza.
4: Boa tarde, meu amigo Fábio Lara. Boa tarde, boa tarde. Tudo bem? A Polacão da Fazenda Querença. Ô Fábio, você tem aí aquela música do Chapeludo aí? Não sei se é Rio Negro Solimões, você que canta essa música aí. O Chapeludo escutei ontem na rádio, na verdade, à noite ontem. Eu queria que você tenha aí pra tocar pra mim. Se tiver, põe pra rodar pra mim, do Renex Solomão deve ser, é Chapeludo, famoso Chapeludo aí, beleza? Ofereci para o meu compadre Lizão, com a Adiela, pra minha filhada, a Luana, lá pro Samuel, pra todo mundo do Bar da Cotinha, seu Zé, tudo. E pra você da rádio. Você, tocar, muito obrigado, tá bom?
1: Tocar com a Adiela. Beleza, valeu.
4: E pro Sozé do quiosque, beleza?
1: Beleza.
4: Deus te abençoe, boa tarde.
1: Valeu, Polaco da Fazenda Querência. Agora tem mais música para você aqui da Melhor.
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1: Oi, Patrícia, lá no bairro Porto Seguro, pediu Zezé de Camargo e Luciano, Irmão da Lua, Amigo das Estrelas, 2h44, boa tarde, região.

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3: 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Domingão, gente, é só alegria total. Derrete, vamos lá. Agora vamos atender mais ouvinte. Olha, acabou de mandar pra nós aqui, ó, mais um prêmio chegando para o sorteio, 6 horas da tarde. Sabe qual é o prêmio? Mais um prêmio chegando. 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Adivinha? Porque além de moto elétricas que ele vende ali na rua Rui Barbosa, ao lado da casa de Carnes Castro, aqui no centrão da cidade, ele também vende perfumes importados. 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Sabe o quê? 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Você vai ganhar um perfume importado, masculino ou feminino. 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Boa sorte!

0: Beleza, vamos atender os ouvintes e tocar a música. Gente, eu tô procurando essa música Chapeludo. Chapeludo, eu não tô encontrando aqui, rapaz. Ó, tô me ouvindo na rádio essa música, mas eu não tô encontrando aqui. Eu tô procurando essa música aqui. Ai, ai, ai. Eu tô procurando aqui o Chapeludo. Por isso que eu não toquei ainda, viu, gente? Eu tô procurando essa música, mas já nós conseguimos encontrar aqui a música Chapeludo. 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

0: aí pra nós.
1: Beleza, valeu, valeu, valeu, valeu, valeu. Mais ouvinte pra falar com a gente aqui. Mais ouvinte, tá bombando, gente. Tá bombando a nossa audiência. Então fala comigo, quem tá por aqui? Eduardo Bidinotto, de Palmital. Fala comigo, boa tarde.
2: Boa tarde, meu amigo Fábio Lara. Toque uma música aí pra mim, com Gilberto e Gilmar. Capa de revista, feliz pra você e sua família. A todos que estão ouvindo a Difusor e São Danone da Pertinha Região. Eduardo César Bidinotto, de Palmital, Estadão de São Paulo.
1: Valeu, valeu. Com Deus. Beleza, valeu, muito obrigado. Capa de revista, já marquei a sua música. Quem mais aqui pra falar com a gente aqui? Tá bombando, gente. A nossa audiência, incrível. Já já tem Mato Grosso e Matias para a galera do Bar do Seu Zé, que está dando uma paleta assada para o sorteio de hoje. Alô, Luzia Tavares, boa tarde, querida.
3: Oi, Fábio Lara, boa tarde. Sou a Luzia Tavares Lopes, da Vila Ribeiro. Peço, se possível, tocar uma música com o padre Alessandro Campos. Se me atender, meu muito obrigado. Quero oferecer para toda a minha família, meu esposo Edinho, noras e netos, filhos. E para todos que estiveram ouvindo, para todas as minhas amigas, Terezinha, a Odete da Fazenda Curitiba. E sem me atender, meu muito obrigado para toda a família, a turminha do Grupo de Bem com a Vida. E quero participar do sorteio. Também para Adriana, o Checo, lá do sítio Três Irmãos, desejando a eles um feliz domingo.
1: Valeu, Luzia Tavares. Muito obrigado pela audiência, pela sintonia. Vamos tocar música pra você, o Tarcísio. A dona Luzia, lá no Aparecidinho, pediu duas camisas Milionário José Rico e vamos atender agora na Difusora.
4: Dá um golpe.

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1: Alô, Brasil! Zil, zil! O casal Tarcísio e Dona Luzia, lá no bairro Aparecidinho, estão ouvindo a gente. Pediu faz tempinho já, Milionário e José Rico, duas camisas. Vamos curtir, 2:57. Já eu volto com mais ouvintes.

0: Opa, pra você com o rádio ligado na melhor, na melhor, na melhor. Ó, quem canta essa música é o Nando Moreno com Rio Negro e Solimões, Chapeludo, tá bom, gente? Beleza pura pra você com o rádio ligado. Alô, Carlão da Luísa Lanches, ouvindo a gente em frente à escola Vilma Longo com seu bar. A Beto com a cerveja bem geladinha mandou áudio pra nós também, vamos atender a galera também aí, fique ligado. O Alemão do Aparecinho 3 mandou áudio pra nós também, eu quero ouvir a voz. É do Alemão, alô Alemão, fala comigo, Alemão do Aparecidinho 3, fala comigo, ao vivo.
1: E aí Fábio, beleza? O Alemão chegando aqui na programação da Difusora Platinense. Fábio, toca a música pra nós do Zezé de Camargo Luciano, Pior Que Tudo Isso É Te Perder. É, vamos oferecer aqui para os moleques aqui do bar do Seu Zé, aqui da Cotinha. Oferecer aqui para o DG Lopes, para o Christian Pérez, para o Jô Soares, seminário do Porto Seguro. Vamos oferecer aqui para o Seu Zé 2 aqui. Também aqui para o Antigo, vamos oferecer para os demais que estão tá curtindo aí a programação. E é isso, Fábio, beleza? Tocar para nós, eu só agradeço. Tamo junto,
0: alô,
1: valeu.
0: Alemão, porra. Alô, alô, Alemão.
1: E aí, Fábio, beleza? O Alemão chegando aqui na programação da Difusora Platinense. Fábio, toca a música pra nós do Zezé de Camargo Luciano, Pior Que Tudo Isso É Te Perder. É, vamos oferecer aqui para os moleques aqui do bar do Seu Zé, aqui da Cotinha. Oferecer aqui para o DG Lopes, para o Christian Pérez, para o Jô Soares, seminário do Porto Seguro. Vamos oferecer aqui para o Seu Zé 2 aqui. Também aqui para o Antigo, vamos oferecer para os demais que estão curtindo aí a programação. E é isso, Fábio, beleza? Tocar para nós, eu só agradeço. Tamo junto, valeu!
0: Valeu, Alemão! Alemão, quem mais aqui?
2: Ô, Fábio,
0: oi.
2: Toca uma música para nós aí.
0: Valeu.
2: E Simone Chumara. Ô, Simone só. Não Simone Chumara, só Simone. Para nós aí da Vila Santa Cruz. Especialmente para Franciane e Francisco e Luciano, tá bom? Beijo, e eu quero participar do sorteio.
0: Sorteio,
2: tá bom?
0: Beleza, ela quer Simone Mendes, beleza pura. Lá no bairro Aparecinho 3, ouvindo a gente também. Mandou mensagem de texto. Boa tarde, meu amigo Fábio Lara, que é a Aline Lucas Carvalho. Aline Lucas Carvalho, do Aparecinho 3. Toca uma música pra nós aí, Fábio Lara. Para mim, ofereço para o meu marido Tonho, para meus filhos Pedro Henrique, Carlos, William, Raíssa, Sofia e para todos que gostarem da música. A música é Advogado Fiel, da Buna Cara. Coloca no sorteio. Fala aí, meu amigo Fábio Lara. Beleza. Cadê aqui a Roseli? É do bar do Gerson, bar da Roseli, ouvindo a gente também no Monte Real. Boa tarde, o Fábio Lara, quero ver a música Laço Aberto com a Thaís de Alexandre. Beleza? Alô, alô, Roseli, lá no Monte Real. Um abraço forte, já tô marcando a sua música aqui, Laço Aberto. Beleza pura, um abração, beijos, querida. O Carlão com o seu bar aberto também, frente à escola Vilma Longo, conjunto Doutor Jamidas. Mandou áudio para nós aqui, tô procurando aqui o áudio do Carlão. Alô, Carlão, é palmeirense. Beleza pura pra você com o rádio ligado na melhor. Aquele abraço forte pra vocês, muito obrigado pelo carinho e pela sintonia. Beleza pura, vamos ouvir a voz? Agora são 3:04.

0: 4. Fala comigo, a galera ouvindo a gente lá.
1: Ô Fábio, desculpa, esqueci de falar meu nome, é Marta Cesário.
0: Ô, muito Marta, tchau, Marta tchau. Cesário.
1: Boa tarde, Fábio e Mara. Pedi um favor pra você, filho.
0: Opa,
1: você
0: fala.
1: Pode me atender com a música da Roberta Miranda, Como Te Esquecer. Se você me atender, muito obrigado. E coloca no sorteio, por favor. Uma beleza. Boa tarde pra você.
0: Beleza, tchau, pura. Tchau. Tchau, tchau, querida. Valeu, Marta Cesário. Tem mais áudio, mais áudio.
2: Não.
0: Fala comigo. Alô, ah, Brasil. Opa, beleza pura. Quem mais aqui? Mais ouvinte. Ó, o Marta Cesário tá lá, tomando aquela geladinha no bar do Calão da Luísa Lanches. Beleza pura. Quem mais aqui? A Dona Nete. Ouvindo a gente também. Dona Nete, ouvindo sintonizado com a gente também, de Jundiaí do Sul. E sempre aqui com a gente aqui. Um abração forte para Dona Anete. Ela mandou para nós aqui. Alô, Fábio Lara, abençoado dia do Senhor e de todos os avós. É, para você e todos os seus ouvintes, será que você gostaria de participar da cavalgada do Bom Jesus do Lajeado, Fábio Lara, para o próximo dia 2/8? Beleza, a minha linda Madonna, tô vendo aqui a foto aqui. Já está no jeito, mas se você resolver, nós temos a Shakira para você, Fábio Lara. Vamos lá. Abraço. Ó, ela tem aqui o cavalo dela. Legal, tô vendo a foto aqui, chama Madonna. É, beleza. E tem a Shakira também lá, se eu quiser ir, na cavalgada, beleza. Após a Santa Missa e bênção dos animais, cavaleiros e amazonas, teremos também um delicioso almoço com uma grande variedade de carnes para vocês aí. Cavalgada dia 2, a saída às 9 horas da manhã, tá bom, gente? Logo após a missa, terá também um delicioso almoço para vocês aí. Beleza pura, valeu, Dona Anete. Agora vamos tocar música para você, música. Vamos tocar pro Negão Palmeirense, que está ouvindo a gente do bar do Seu Zé, da Cotinha, ouvindo a gente no Trevo do Paradinho 3, pediu Mato Grosso e Matias. Então vamos tocar pra você agora, Negão Palmeirense, Marido Aluguel. Beleza pura, vamos ver agora pra vocês aí. Mato Grosso e Matias, da Difusora FM 102.3, na melhor.
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0: Essa é pra galera, lá no bar do São Zé da Cortinha, Trevo do Pratinho 3. 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
0: 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Alô, Santo Antônio Pratina.
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0: 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Chega.

0: Beleza! Agora eu vou atender mais ouvintes. Bora, Brasil! Ouvir a galera falar com a gente agora ao vivo na rádio. Beleza pura? Alô, Brasil, quem fala?
1: É, Fabulara, eu sou o filho da Aline do Negão.
0: Opa, o filho do Negão, palmeirense do Reginaldo Reis e da Aline Francisca, que trabalha no Frango Pioneiro, vai falar com a gente agora, o filho do casal lá, né? Do Negão palmeirense, da Aline Francisca, que trabalha no Frango Pioneiro. Ele tá participando com a gente, então fala comigo.
1: É, Fabulara, eu sou o filho da Aline do Negão. Então, coloca o meu nome no sorteio, Benjamin Gabriel da Oliveira da Silva.
0: Alô, Benjamin!
1: Vê uma música pra mim também. É uma música assim, ó. Vai novinha do boqueiro.
2: Oi, Fabulara. Bom dia. Faz favor de mandar o nome desse rapaz pra mim lá.
0: Ó, vamos ouvir de novo. Olha a música que o Benjamin, o filho do Negão palmeirense, lá no bar de São José da Cotinha, ouvindo a gente, e também o da filha da Aline Francisca, que trabalha no Frango Pioneiro. Ó, a música que ele quer ouvir. Será que tem na rádio essa música? Vamos procurar, vamos. Qual que é a música, Benjamin? Fala de novo.
1: É uma música assim, ó. Vai novinha do boqueiro.
0: Beleza. A Tereza Toledo, ela quer contratar o marido de aluguel, o Negão palmeirense. Tá com goteira a sua casa aí? Tá, Tereza, fala comigo.
2: Oi, Fabulada. Bom dia.
0: Boa tarde.
2: Faz favor de mandar o nome desse rapaz pra mim lá, do marido de aluguel, porque olha pra você ver como é que tá pingando água no soquete da luz daqui de casa.
0: Tá pingando água,
2: hein? Essa noite eu dormi na área, de medo, né?
0: Ô, louco, meu.
2: Passa o WhatsApp pra mim, fazendo favor, não consegui marcar.
0: Beleza, querida. Marca o telefone do marido aluguel. O telefone, pega a caneta, papel na mão aí, Tereza Toledo, pra acabar essa goteira aí. O telefone é 991674050. 991674050. Quem mais aqui? Chegando um pedaço. Tá bombando. 3h13. Quem mais aqui? É pra falar comigo. Alô, Brasil.

0: Alô, Fabulário, boa tarde. Aqui é o Alcebide do Parque Dourado. Eu sou o Alcebide aqui do Parque Dourado. Manda uma música para nós do Milionário José Rico, Estrada da Vida, oferecendo para mim, para o Alcebide e para Nadir Borges.
1: Beleza, agora vou atender a Dona Luzia, do Tarcísio, no Aparecido, pediu faz tempo já. A música Folha Seca. Beleza, Dona Luzia? Um abraço forte, obrigado pela audiência. Vamos curtir agora na melhor.
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1: Ela pediu. Alô, Dona Luzia. Forte abraço, querida. Beijo, abraços. Alô, Tarcísio. Pediu Folha Seca, Amado Batista. 3:14.

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Agora eu vou atender mais ouvintes. Já já tem pra você Simone Mendes. Pedido aqui, Simone Mendes. Já já. O Albano, o Odilon. O Odilon vindo a gente também. Forte abraço, Odilon. Já já a tua música. Lá na rua Benedito Luiz Machado, lá no bar do Purunga, o bar do coritiano Tarrafeiro. Alô Dorinho, Dorinho, alô Coati, alô Ceará Quiteiro, com aquela bandejinha de salgadinho delicioso que ele vende pra galera. Aquele abraço forte pra vocês aí, tá joia? Muito obrigado aí pela audiência, valeu, valeu, valeu.

0: Atender mais ouvinte, mais ouvintes da melhor. Vamos lá. Vou ser bem rapidão aqui, gente, para nós conseguir tentar atender todos até às 6 da tarde. Vou ser bem rapidão aqui no flash, ao vivo. Alô, Brasil, Zil, vamos lá. Quem tá por aqui para falar comigo? Aqui na melhor. Boa tarde. Opa, mandaram a foto aqui do... Olha... Mandaram no WhatsApp aqui da rádio. Olha, gente, mandaram a foto de um velho barreiro, de um pepino, um tomate e batata conservada, na conserva. Batata na conserva. Opa, e quem tá por aqui? Fala comigo.
1: Ô, Fábio Galha. Boa tarde, sou o Valdomiro de Guatiguá.
0: Opa, Guatiguá.
1: Lobisomem,
0: ele é de Guatiguá, o lobisomem de Guatiguá. Fala de novo.
1: Ô, Fábio Galha. Boa tarde, sou o Valdomiro de Guatiguá. O lobisomem.
0: O lobisomem de Guatiguá. Cuidado aí em Guatiguá com o lobisomem. Ele gosta de velho barreiro, pepino. Tem ali também em conserva batata. Ali um tomate e um velho barreiro. Beleza, e ouvindo o Fábio Lara. 3h20, aqui é só alegria, galera. É só alegria. Diversão total aqui. Quem mais aqui? Alô, Brasil.
2: Boa tarde.
0: Fala comigo, Aparecida. Boa tarde.
2: Oi, Fábio, Aparecida aqui da Vila Coelho. Põe meu nome no sorteio dos 3 quilos de carne de porca do Caipira e de todos os prêmios que tá aí também. Aparecida Ferreira do Santo Andrade. Quem sabe eu ganho, né? Daí eu vou comer hoje à tarde. Meu aniversário é amanhã mesmo, tá? Eu quero ouvir a música do Amado Batista, Desliga a Luz e o Telefone. Vai pro Luiz, Nayara, Eduarda, Karina, meus 3 netinhos, Ali Vitória, Joel, Maria Alice. Vai pra Rita de Cássia, a Deusana, a Fátima aqui na vila também, que é minha vizinha, e pra todo do Móveis Adelino e a Vila Coelho. Tá, tchau, fique com Deus.
0: Amém, querida. Valeu pela sua participação. Valeu. Agora, quem mais aqui fala com a gente aqui? E vamos tocar mais uma música. A próxima agora é a Thaíde Alexandre pra galera no bar da Roseli, lá no Monte Real. Alô, Roseli, com aquele cabelão loiro da Roseli. Beijos, abraços, querida. A próxima música é sua, fique ligada. Alô, quem mais aqui? Alô, Brasil.
3: Boa tarde, Fábio Lara. Aqui quem fala é o Claudião de Tomazina. Oferece uma bem caprichada.
0: Opa,
3: aí pra nós. Manda pra nós.
0: Tomazina?
3: Pra nós aqui, bem caprichada. Secretário de obra. Manda pra mim, pro Claudião, pra esposa Benedita Emília e para todos os tomazinenses aqui. Estão na escuta aí. Beleza, meu amigo? Bom domingo aí.
0: Muito
3: pra
0: obrigado.
3: Vocês e da rádio.
0: Um abraço pra toda a galera.
3: De Tocaia, hein?
0: Beleza, valeu, galera, moradores de Tomazina. Forte abraço.
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0: Opa, pra você com rádio ligado, já já tem Simone Mendes pra você, Estrada da Vida. Tem muita música boa pra você hoje, Lon, ouvindo a gente lá na Beneditos Machado. Alô, Coronel, Pé de Pato, um abraço forte a vocês no Bar do Cavalo, na Rua Dom Pedro II. Ô, Coronel, pede uma outra música, essa que você quer do João Mineiro, mas você não tem essa música, não encontrei, tá bom? Escolha uma outra e já toco pra você. A galera do Bar do Cavalo com a cerveja bem geladinha, o bar tradicional também, na Rua Dom Pedro II, há muitos anos, atendendo você, o Bar do Cavalo. Aquele abração forte para vocês, Coronel Pé de Pato, e toda a galera que está ouvindo a gente aí. Já já tem Zezé de Camagruceno para o Alemão, do Aparecidinho 3, ouvindo a gente do Bar do Seu Zé. Já já eu tenho uma lista de nomes aqui. Lista de nomes, a galera, os clientes do Bar do Seu Zé, lá no Trevo do Aparecidinho 3. 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Beleza pura?
1: Vai que ela fica sabendo.
0: E quem vai falar com o Fábio Lara aqui? Quem vai falar com o Fábio Lara aqui na difusora?

área da saúde. Em nosso município, o Zezão também, que trabalhou muito tempo na área de mesa de sinuca, agora tá de boa na praia, né? Alô, São Vicente, ouvindo a gente, forte abraço, Deus te abençoe. São Vicente que melhorou, né? Agora tá firme e forte ali, melhorando com certeza. Um abração forte ao Sr. Vicente aí com o bar. O Juliano, alô Juliano, toda a galerinha com rádio ligado lá. Alô Carcolinha, Carcolinha, Carcolinha, Carcolinha, aquele abraço para o Carcolinha. Alô Cláudio, sempre tomando uma no bar do Sr. Vicente também. Alô Cláudio, aquele abraço.

0: E quem vai soltar a voz agora? Quem vai soltar a voz? 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Alô Zezinho, qual é o prêmio de hoje no sorteio?
1: Deixa eu falar para você, para sortear uma caixinha de coisa de latinha.
0: Aê, o que Zezinho? Para a galera pode sortear 6 horas da tarde, o que Zezinho?
1: Deixa eu falar para você, para sortear uma caixinha de coisa de latinha.
0: Uma caixinha de Conte com 12 unidades. Boa sorte, quem vai ganhar a caixinha pode buscar ainda hoje. 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E quem mais vai falar comigo aqui? Mais ouvinte. Cadê a Jessi Cantora? Alô, Jessi Cantora. Alô, boa tarde, querida. Fala comigo.
2: Ô, Camilara, é a Jessi, a cantora Jessi.
0: Oi, cantora.
2: Acho que a música é pro pessoal aí. Pode ser do Luan Santana, Água com Açúcar. Ofereço pra Ivone, pra minha Cida, pra Cris, pra Lino do Marcelo, o Ticão da Bacana, seu Pedro Neia, pra querido Doutor Nório, pra Marjo Dinei, pro Bairro Punk, Bairro Mané, pra todos ouvindo.
0: Beleza!
2: Eu falei pra ti também. Concorre prêmio? Gessi Eduardo Assun, Jardim Saúde. Eu falei pra Ivone também, eu tô aqui na casa dela.
0: Valeu! Boa
2: Santana, Água com Açúcar, tá, Fabinara?
0: Beleza!
2: Boa tarde, bom serviço pra ti, querido.
0: Beleza! Tem mais um áudio aqui, mais um áudio, fala comigo.
2: Fabinara, a Ivone mandou pedir a música do Chitãozinho Choró, Terra Tombada.
0: Opa, Terra Tombada, já tô marcando aqui a música, para não esquecer, Terra Tombada, beleza pura. Valeu. Tá bombando, a audiência tá bombando a audiência. Bora Brasil, quem mais aqui? Para falar com Fábio Lara, mais ouvinte. Alô, Brasil. É a Nelly, alô Nelly. Boa tarde querida, beijos, abraços. Fala comigo, alô Brasil, Zil.
3: Boa tarde, Fábio Lara.

0: Eli, de Conselheiro Zacarias. Manda a música aí, Cavalo Preto, pra nós, homenageando meu amor, Sidney Borba, que tá lá com o Papai do Céu. E coloca meu nome nos sorteios aí, tá bom?
1: Beleza, Neri, querida.
0: Almeida Gomes Lucato.
1: Ok, agora música para você. Eu vou atender agora o alemão lá do bairro Aparecidinho.

0: Ah, Luciano, pior é te perder, é essa, alemão, que você pediu? Vamos tocar agora para o alemão, mas antes eu mando um alô especial para a galera que tá lá. Ó, eu tenho uma lista dos nomes aqui da galera ouvindo a gente no bar do seu Zé da Cotinha. Um abraço para o José Francisco, que é o seu Zé do quiosque, o Nego Velho, Nego Velho. Um abraço para o Ceará, grande Ceará, popular Ceará. Um abração forte para você, Ceará. Um abraço para o Gilmar. O Gilmar é o cover do deputado lá da Praça Nossa do SBT. Alô, Osmar Soares. Abração forte para você também. Quem mais aqui? É muita gente. E vamos tocar a música do alemão do Aparecidinho. Alô, DG. Alô, DG Lopes. Alô, B. Adilson Donizete. Alô, Brizola. Alô, Cowboy. Alô, Cowboy. Rosivaldo Nunes é do Santos. Alô, Márcio. Alô, Tio Mauro. Alô, Claudinei Pereira de Andrade. Alô, Uga Uga. Claudemir da Silva Uga Uga. Alô, Thiago de Oliveira. Alô, alô, Christian Lopes, todos adoram o Christian. O Christian, todos adoram. Pra gente três inteiro gosta do Christian. Adoro o Christian. É, quem mais aqui? O Cowboy, já falei. Beleza pura, tá bombando. O Naya Silva, alô, Naya Silva. O Adilson Torizete, beijo. Beto Lucas Carvalho Alemão, DG Diego Lopes da Silva, José Carlos Nalim, o seu Zé, proprietário do bar. O Ataíde Justino Leite, o Amém, Amém, Amém. O Claudinei Serafim, alô Claudinei Serafim. O Reginaldo Reis da Silva, Negão Palmeirense, Marido Luguel, Lorivaldo, Lorival Rodrigues. Alô, alô, Alemão. Alô, Paulo Roberto da Silva, o Cartra, o Cartra. Alô, Marcelo, o Christian Pérez, Christian Pérez, todos adoram o Christian. Davi Santos, Davi Santos. Davi Santos é o do Aparecidinho 3, o filho do Mazinho, Davi Santos. Odair José Oliveira, José dos Reis, João Carlos de Oliveira. O Naya da Silva. É uma galera do Bar do Seu Zé ouvindo a gente lá. O Naya, alô Naya. O Polaquinho, Polaquinho. O Fabinho, Fábio Júnior, o Fabinho. O Natanael Domingos do Gás Rodrigues, Gás Rodrigues. Benedito Machado, do Conjunto Júnior Afonso, Paulo Camargo da Rocha, Luiz Antônio Machado, o Tristeza, alô Tristeza, Luiz Antônio Machado, João Carlos, um abração forte a você, o popular Billy. Agora a música do nosso amigo Alemão do Aparecidinho, lá no Bar do Seu Zé, tem pra vender frango assado, paleta, costela assada, tem agora pra vender agora, vai lá comprar agora mesmo, no Trevo do Aparecidinho 3, bem na entrada do Trevo, chega lá e aproveita, tá derretendo, tá pururuca a paleta.
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0: O alemão pediu. No Aparecidinho 3 oferece pra toda a galera do Bar do Seu Zé da Cotinha. Forte abraço pra vocês. Essa música bem legal do Zezé de Camargo Luciano. Pior te perder.

agora eu vou atender mais ouvinte. Bora Brasil. Ziu, ziu, ziu. Alô Brasil. 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Eu vou atender mais ouvintes, porque o nosso programa tá bombando, como sempre, a audiência comprovada. E quem vai falar com o Fábio Lara agora? Quem vai? Alô, alô, Coronel, alô, Bar do Cavalo, ouvindo a gente, aquele abraço forte pra vocês aí. E tá bombando, hein? Ó, Toninho Chapecó está ouvindo a gente também, lá no Aparecido 3, o Toninho Chapecó, tô vendo aqui o áudio do Toninho, o Caculinha, Caculinha também tá ouvindo a gente. Eu tô preparando aqui o áudio da galera, para atender vocês aí, vamos colocar o áudio de todos aí. O Pedrinho do Aparecido 3 também está sintonizado com a gente, já mandou.

0: mandando o seu áudio também para nós aqui. 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Beleza pura? Boa sorte. O Coronel quer ouvir a música Peão Tatuado. Vou procurar aqui Peão Tatuado, tá bom? Pra você, Coronel, aí no Bar do Cavalo. Quem mais aqui? O Toninho Chapecó mandou áudio pra nós também. Vamos, tô preparando aqui, Toninho, sua voz ao vivo na rádio. Ao vivo! Na Difusora. O Toninho Chapecó comprou até um violão. Só pra cantar música raiz, sertaneja. Comprou até um violão, né? Pagou, parece que R$2.000 no violão, o Toninho Chapecó. R$2.000. Pagou? Pagou bem, hein, Toninho? É violão profissional mesmo. R$2.000 aí no violão, Toninho, você pagou? E quem toca no violão ali é só o Negão Palmeirense. Só o Negão Palmeirense aí. Não deixa ninguém ali no violão. Pra não desafinar, né, Toninho? O violão. Quem mais aqui? Tô preparando aqui o áudio. É bastante ouvinte. 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Alô, Jorge, um abraço. 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Tem bastante prêmio, 6 horas o sorteio. Vamos ouvir a voz dessa galera. Fala comigo. Alô, Brasil, quem fala?
1: Vamos tocar agora, Vamos lá, boa tarde. Aqui é o Carculinha.
0: Opa, alô, Carculinha. Fala comigo, Carculinha. Boa tarde. Alô, Brasil.
1: Vamos tocar agora, Vamos lá, boa tarde. Aqui é o Carculinha. Essa música do Zezé de Camargo Luciano é o amor positivo. E eu peço pra você também, meus amiguinhos, o Nego Velho, o Sou José do José 1, José 2, Ceará também. E pra minha esposa, a Dirce Miranda, e pra minha filha Lorena Miranda também. E meu filho, Renan Miranda, tá lá em Mato Grosso. Eu peço pra tudo, pra nós. Beleza? E o pardo do Sidão também. E o pastor tiver ouvindo, o cowboy também, o bandidão, e para todos nós. Falou, meu querido, aqui é o Carculinha. Falou, de Camargo é o amor positivo.
2: Valeu. Ô, Fábio Lara, boa tarde, aqui é o Toninho Chapecó, aqui no Ponto 20, que escutando aqui no Bar do Seu Zé, aqui, manda um modão.
0: Opa, Toninho Chapecó, fala comigo ao vivo, o homem que comprou um violão de R$2.000, só pra tocar música raiz. Fala comigo, Toninho Chapecó, tomando aquela amarguinha, aquele carquejinho no Bar do Seu Zé. 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Ô, Toninho Chapecó, solta a voz. Alô, Brasil.
2: Ô, Fábio Lara, boa tarde. Aqui é o Toninho Chapecó, aqui no Ponto 20, que escutando aqui no Bar do Seu Zé, aqui. Manda um modão pra nós aí. Rick Rene, velha porteira. E amanhã no sorteio aí, dos frango aí, costela assada aí. Estou mandando pro Polaco aqui, pro Seu Zé, o Gaúcho, o Chado aqui do Bar do Seu Zé. Manda pra nós aí, uma musicão aí.
3: Oi, Fábio, é a Rosa aqui do Colina Verde. Eu quero participar do sorteio e quero uma música com o Raí hoje. Ofereço para toda a galera aqui do Jardim Saúde. Nossa.

0: turma lá do Colina Verde.
1: Valeu, Rosa.
0: O Fábio, eu errei, é da Vila Coelho.
1: Beleza.
0: Oi, Fábio Lara, boa tarde. Eu quero participar, quero pôr meu nome no sorteio, a Rosa. E eu quero uma música raiz hoje. Eu ofereço pra toda a galera da Colina Verde e a turma aqui da Vila Coelho. Se você me atender, meu muito obrigado.
1: Valeu, Rosa.
2: Fábio, tudo bem? Eu quero a música do Leandro Leonardo, Doce Mistério.
1: Opa, Rodrigo Ramos.
2: Cida Sampaio. E pra todo mundo que estiver ouvindo. E coloca o meu nome no sorteio.
1: Beleza? Beleza. Valeu, valeu, valeu, Rodrigo Ramos. Quem mais?
3: Fábio Lara, aqui é o Valdeci Prudente Guimarães, aqui da Vila Santa Terezinha.
1: Opa, beleza?
3: Toca uma música pra nós, assim, qualquer um da sua programação. Conheço minha mãe, Julieta. Tá aqui a Esmeralda, a Cida, aqui a minha irmã, tá aqui também, vindo aqui. E nós achamos um churrasco aqui. Aí, manda uma música bem bonita pra mim aqui, rapaz. Manda a mãe pra mim. Manda pra mim, mãe.
1: Beleza, beleza,
3: manda
1: beleza.
3: Pra mim, mãe.
1: Valeu, Valdeci.
3: Obrigado.
1: Na Vila Santa Terezinha, forte abraço.
3: E Deus abençoe você, rapaz. Que Deus o seu trabalho aí.
1: Beleza. Agora vamos para o da Vila Santa Terezinha, direto para o Aparecidinho 3. O Pedrinho, Pedrinho Borges, está sintonizado com a gente. Fala comigo, Pedrinho Borges.
4: Ô, Fábio Lara. Boa tarde. Estamos escutando aqui a Difusora FM, aqui no domingão à tarde, que manda um som pra nós aí. O Adrianão Borges, Panizê Parece Nascimento, Adriele Borges, o Elton Ender. Manda um som pra nós aí do Aparecidinho aí, ó. Manda um salve pro Tarcísio aí também aí do Aparecidinho 2 aí, do. Manda um som do Rick Renner pra nós aí.
5: Isso aqui paga? Todo mundo que manda as coisas pra nós.
6: Manda um som aí do Eduardo Costa, os 10 mandamentos do amor. Oferecer pra galera aqui da rua B aqui que tá curtindo o seu programa ao vivo. Nesse domingo à tarde. Alô, Fábio. Põe nós no sorteio também. Alô, moleque.
1: Falou, falou. Adriano Borges, Pedrinho Borges, forte abraço pra toda a galera. Aproveito, vou tocar uma música bem legal agora. Eu vou atender agora o Benjamin. O Benjamin é o filhinho, né? O garotinho, filho do Negão Palmeirense e da Aline Francisca, que trabalha no Franco Pioneiro. Estão lá no bar do seu Zé. Ele pediu a música, ele pediu a música da Novinha. Ele quer ouvir uma música da Novinha. O garotinho lá, né? O filhinho ali do Negão Palmeirense e da Aline Francisca. Ele quer a música que fala Novinha. Eu só encontrei essa aqui no computador da rádio aqui, com o Henrique Juliano. Vem Novinha. O Benjamin quer ouvir essa música. Então, vem Novinha, vou tocar essa pra você, tá bom, Benjamin? O filhinho, o garotinho lá, filho do Negão Palmeirense e da Aline Francisca. 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Que o seu Zé também, aquele abraço. A todos os bares aí do Aparecidinho 3. Agora tem música para o Benjamin, filhinho do Negão Palmeirense e da Aline Francisca.
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1: 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Vem novinha! Henrique Juliano! Já tem... É a música Pião Toda Tatuado para o Coronel Palmeirense. A próxima é

0: vem, novinha, Henrique Juliano. É, foi pro Benjamin. Agora são 3 horas e mais 57 minutinhos.
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0: Opa, coisa boa demais. Esse programa é bom demais, bom demais, bom demais. Audiência comprovada.
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0: E o quê? 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
0: Vamos lá, agora são 3 horas e mais 57 minutinhos. Pra você com o rádio ligado na melhor, tira o pé do chão, porque o nosso programa é o mais animado de toda a região do norte do Paraná, sul do estado de São Paulo.
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0: E agora eu vou atender mais ouvintes que estão aguardando para ser atendidos. Eu estou tentando, gente, atender todos, mas é muito ouvinte mesmo. Muito obrigado pelo Ibope, a audiência comprovada.
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0: A próxima música é para o coronel, hein? Peão todo tatuado. Beleza, é a próxima.

0: E agora eu vou atender mais ouvinte, mais ouvinte, mais ouvintes. É para você com rádio ligado na melhor. Na melhor com rádio ligado. Quem mais aqui? Rapaz, é muita gente para atender aqui. Bora, Brasil. Bora, Brasil. Alô, Polaco da Fazenda Querência. Aquele abração forte para você, com rádio ligado também. Alô, Neiva Queiroz, boa tarde, querida, fala comigo.
1: Oi, Fábio, é a Neiva Queiroz. Fábio, toca a música para mim do Raí. Você vai pro Bidico, vai para todos que estão ouvindo seu programa. Põe meu nome certo aí, Fábio, do perfume.
0: Quer beleza.
1: Um perfume, Fábio.
0: Um perfume importado.
1: Esse é bom, o perfume do rapaz. É coloca do... aí no sorteio. Neiva Rodrigues de Queiroz.
0: Beleza.
1: E Antônia Aparecida Rocha, meu okay. marido. Põe o nome dele também no sorteio, Fábio. Um abraço, fica com Deus. É pra todo mundo, é pra ti.

0: Nina e do Santo Antônio.
1: Valeu, Deda Queiroz.
0: Oi, Fábio de Lara, Neiva de novo. Ô, Fábio, vou de carona aí com a Roberta Miranda e o Ars Rodrigues, Como Te Esquecer. Vai pro Bidico, o Antônio Aparecido da Rocha, meu marido, e vai pra todos que estiver ouvindo seu programa. E coloca lá no sorteio, viu? Um abraço, fica com Deus, Fábio.
1: Valeu, Deda Queiroz, aquele abraço. Tá bombando, a audiência tá bombando. Alô Brasil, quem fala?
2: Olá, boa tarde, Fábio Lara, aqui é Roseli Nunes da Vila Claro. Toque aí pra nós, Tentei Te Esquecer. Vou oferecer pra Adriana Nunes, pra Rosana, pra Neuza e pro pessoal aqui do Bar do Marcílio. E coloca meu nome aí no sorteio, Roseli Pereira Nunes, ok? Tchau, obrigado.
1: Valeu, Roseli Nunes, Tentei Te Esquecer. Beleza pura. Valeu, valeu, valeu, valeu, valeu. Vamos tocar pra você, Mariana Fagundes, com a participação de Geninho, MC Pião. Vai para o Coronel, essa música bonita pra você, já já tendo mais ouvintes.
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1: Né? Roda da mãe. O Coronel tá lá no Bar do Cavalo, na rua Dão Pedro II. Forte abraço.
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2: 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Opa, pra você com o rádio ligado, eu vou atender mais ouvinte agora, mais, bem rapidão. Você bem rapidão, porque já são 4 horas e mais 7 minutinhos. Olha, você que ligou o rádio agora há pouco e não está sabendo dos prêmios que você pode ganhar nesse domingão, vou passar para você agora, então fique pertinho do rádio. Quais são os prêmios que você vai ganhar hoje, 6 horas da tarde, o sorteio. Então, boa sorte para você que está ouvindo a rádio, ligou o rádio agora há pouco, não está sabendo o que você vai ganhar de presente hoje no sorteio. Então, confira agora, na Difusora, quais são os prêmios que você vai ganhar na melhor.
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2: Atenção para os prêmios que você vai ganhar hoje, 6 horas da tarde. Agora são 4:08. Vai mandando o seu nome completo e boa sorte. 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
1: Alô, alô, Brasil! Alô, alô, Brasil e você, tudo a ver? Quem mais aqui pra falar com a gente na Difusora FM 102.3? Para você com o rádio ligado na melhor. Mandando mensagem de texto. Boa tarde, Fábio Lara, não esquece da minha música. Fábio, me ajuda a ganhar aí. Beleza, quem tá falando aqui comigo? Quem que é? É o Rodrigo Ramos. Alô, Rodrigo Ramos. Ele gosta da música Doce Mistério, com o Leandro Leonardo. O Odilon mandou pra nós, que faz tempinho que ele pediu música. Grande, o Odilon, cadê aqui? Tô procurando aqui o Odilon. Ele pediu faz tempinho lá do Bar do Porunga, corintiano, Bar do Porunga, na Benedito Lúcio Machado. E já eu toco tua música, Odilon. Eu tô procurando aqui o teu sucesso, a tua música. Grande Odilon.

0: Ô, oh, beleza, já toquei a tua música, Gilão. Se não for por amor, já foi a tua música, beleza? Valeu. Tocamos a sua música já, beleza? Pura, Odilon? Quem mais aqui para falar com a gente aqui? Tem mais ouvinte mandando mensagem para nós. É muito ouvinte para atender, então peço até desculpas se ainda não atendi você, tá bom, gente? Peço desculpas de coração quem não foi atendido ainda, porque é muito ouvinte para nós atender, tá bom, gente? É, boa tarde, Fábio Lara. Queria pedir uma música. Uma música, meu nome é Cleonice, quero participar do sorteio hoje. Estou fazendo aniversário. Parabéns, felicidade, muita paz, saúde, que Deus te proteja sempre. E Nossa Senhora Aparecida, Cleonice, feliz aniversário. Beleza pura? Quem mais aqui? É muito ouvinte, gente. A gente tenta ser bem rapidão aqui, mas mesmo assim, demora um pouquinho para poder atender vocês. É porque é muito ouvinte, beleza pura? Alô, Brasil. Já, já, os 10 mandamentos do amor para o Adriano Borges. Lá no Aparecidinho 3. Agora é 4h14. 4h14. Fala comigo. Alô, José Carlos.
1: Boa tarde, meu amiguinho Fábio Lara. Aqui é o Zeca de Campinas. Peço a música, Teodoro Sampaio. Ô, pai, se você tocar, muito obrigado. Peço a música, meus amigos de Campinas, meus amigos de Campinhos, meus amigos de Nova Fátima, meus amigos de serviço e a minha esposa Regina de Campinhos. Valeu, Fábio Lara.

0: Opa, muito obrigado, José Carlos, valeu. Alô, Cezinha do Guapé. Boa tarde, Fábio Lara. Manda um alô pra galera do Guapé. Assinado Cezinha. Boa tarde, Fábio Lara. Manda um alô pra galera do Guapé. Beleza. Alô, Cezinha. Boa tarde para você. Muito obrigado pela audiência e pela sintonia ouvindo o nosso programa de rádio. Agora são 4 horas mais 15 minutos. Quem será que vai levar os prêmios hoje? Fique ligado. É 6 horas da tarde o sorteio. Alô, Brasil, quem fala?
1: Oi, Fábio Lara, eu sou a Tereza Toledo, aqui da Aparecidinha 2. Eu quero participar de todo o sorteio. Quero ir de carona na próxima música que tiver. Quero oferecer para vocês e do rádio, para as vozinhas, vozinhas, irmã do asilo, e para todos que estiver ouvindo. Se você me atender, meu muito obrigado.
0: Beleza. Alô, Adriana de Siqueira Campos. Mandou áudio para nós faz tempinho já. Agora estou vendo o horário que ela mandou aqui. Muito obrigado, Adriana, pela audiência. Vamos ouvir sua voz agora. Alô, querida, beijos. Fala comigo.
2: Boa tarde, meu amigo Fábio Lara. Ah, você chegou, né? Cheguei, Brasil. Nós estava aqui ansioso para você chegar logo.
0: Beleza.
2: É, toca aí para nós, Ana Castela. É que eu não te esqueci. Manda para minha tia Roseli, para tia Neuza, para tia Rosana, para Rosimara, minha prima, para Rosana Nunes e pro Luiz Teodoro, pro meu amigo Sidão, pro Marcílio, meu grande amigo também. E toca aí para nós, não esquece. E coloca meu nome no sorteio, por favor.
0: Beleza.
2: Que hoje eu quero levar um brinde aí.
0: Valeu, olha.
2: Tá bom? Um beijo, abraço.
0: Beijos. Adriana de Siqueira Campos. Eu vou tocar agora a sua música, porque eu tô vendo o horário que você pediu aqui a sua música, tá bom? Então vamos atender você agora com essa música da Ana Castela, tá bom? Beleza? Às vezes o pessoal manda mensagem, vai chegando várias mensagens ao mesmo tempo, tá bom, gente? Aí passa uma mensagem em cima da outra aqui, mas agora que eu vi o horário que você pediu essa música, então vamos atender você agora. Atender mais dois ouvintes rapidão e tocar Ana Castela pra você, a música nova dela. É que eu não te esqueci. É música nova, recente. Rapaz, tá bombando aqui, galera. Alô, Fábio Lara, quero participar do sorteio. Seu ouvinte de todos os domingos, Benedito Lopes. Um abraço, muito obrigado, Benedito Lopes. Aquele abraço. Domingo, é com Fábio Lara aqui na Difusora FM 102.3. Domingo, super legal com você. Agora vou atender a Adriana Nunes aqui na Melhor. Aí no seu bairro tem, galera. Tem no seu bairro. Tem no seu bairro. Tem aí? Na sua rua? No seu bairro tem? Tem.

0: Opa, hoje tem.
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0: Segura, peão! Amo a nossa amiga Adriana, pediu. Música nova da Ana Castela, É Que Eu Não Te Esqueci. Música nova, recente, 4:18.

Opa, música linda da Ana Castela. Que música bonita demais, né, gente? Bonita demais essa música. Agora são 4 horas mais 21 minutinhos. E já vou atender a Jessi Cantora. Pediu água com açúcar do meu cantor preferido, Luan Santana. Já eu toco essa música preferida do minha preferida minha, uma das melhores músicas do Luan Santana e do meu cantor preferido, né? Porque cada um tem o seu cantor preferido. E o meu é Luan Santana. Beleza pura.

0: Vamos lá. A próxima música, vou mandar para o polaco da Fazenda Querência, o Garrafão, Teodoro Sampaio. Olha, com relação à música Chapeludo, gente, eu não tô conseguindo encontrar essa música aqui nos computadores da rádio, tá bom? Por isso que eu não toquei ainda. A música Chapeludo com Rio Negro Solimões e Nando Moreno, mas eu não estou encontrando essa música aqui, por isso que eu não toquei ainda, tá bom, gente? Então peço desculpas aí à galera que pediu em peso essa música aí, mas eu não estou encontrando, tá bom, gente? Então desculpa de coração. Essa música é com o Nando Moreno e com o Rio Negro Solimões, beleza pura? Agora eu vou atender mais ouvinte. Mais ouvinte, mais ouvinte, mais ouvinte. É para você com o rádio ligado aqui na melhor, na melhor, na melhor. Obrigado pelo carinho e pela audiência, qualquer parte que você esteja ouvindo a Difusora. Atendo mais ouvintes, já já o Garrafão, Teodoro Sampaio para o polaco da Fazenda Querência Amiga. 102.3. E atendo a galera no fundo musical do Grupo Menos e Mais, Opa Fria, é. Com o convite quente, e o que?
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0: 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E o que?

Quem tá por aqui pra falar comigo aqui? Mensagem de texto. Alô, Mara. Oi, Fábio Lara. Eu sou a Rosimari, da Vila Santa Terezinha. Gostaria de ouvir a música com o Creito e Camargo, Quando um Grande Amor se Faz. E ofereço para minha mãe, minha comadre, Andreia, a minha tia, Julieta, minha prima, Annalie, e meu primo, Valdeci. É a minha amiga, Neide. Beleza pura.

Alô, galera da Vila Santa Terezinha. Aquele abraço. Vamos marcar a sua música aqui, né? Vamos, se der tempo, nós tocamos. São 4h24. A música do Cleito Camargo.

0: Beleza pura, quem mais aqui pra falar comigo? Beleza, o pessoal manda mensagem de texto ou áudio por gentileza, porque eu não consigo atender ligações, tá bom, gente? Então peça a compreensão dos ouvintes. Somente mensagem de texto ou áudios por gentileza. 4h25, quem mais aqui? Mandou pra nós aqui. Boa tarde, Fábio Lara, quero participar do sorteio. Luiz Fernando, e manda a música para mim, minha esposa Jussiene. Estamos comemorando 12 anos de casados hoje. Parabéns, felicidade, paz, saúde, que Deus abençoe o casal. Um abraço a vocês aí, Luiz Fernando e Jussiene. Parabéns, 12 anos de casado. Quem mais aqui? Tá bombando. 4h25, 6 horas da tarde é o sorteio. Boa tarde, Fábio Lara. Uma ótima tarde para você. Que Deus te abençoe sua tarde. Vou de carona com qualquer música. Beleza. O pé do pecado. Alô, Brasil.
1: Vamos a mais,
0: é muito ouvinte para atender. Tem que ficar aqui até as 10 horas da noite. Boa tarde, Fábio Lara. Coloca no sorteio do perfume importado. Aqui é Santina Cristina de Souza. Um abraço, querida. Agora eu vou tocar mais música, tá bom, gente? Mais música para o polaco da Fazenda Querência Amiga. Ele quer ouvir Teodoro Sampaio. Vá ouvir agora então Teodoro Sampaio, aqui na Difusora FM 102.3. 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Alguém vai ganhar o perfume, buscará amanhã com a identidade depois do almoço, na parte da tarde, e o Benito vai fazer a entrega do perfume importado. Masculino ou feminino?
2: Chama o bombeiro lá!
0: Alô, polaco! Pediu Teodoro Sampaio, o garrafão. 4h25, ao vivo!

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7: Opa, beleza pura. A próxima música vai para a Jessi Cantora, do meu cantor preferido, Luan Santana, Água com Açúcar. Já já para você. Porque agora eu vou atender mais 5 ouvintes rapidão e tocar a sua música, Jessi Cantora.
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7: Depois também tem Os 10 Mandamentos do Amor, lá no Aparecidinho 3. Adriano Borges, Pedrinho Borges, toda a galera com rádio ligado ouvindo a gente. Aquele abraço forte para vocês. Muito obrigado pela audiência.

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1: Vamos lá, tira o pé do chão, soltou toda a platina. Já perceberam, né, gente, que o nosso programa é assim, super animadíssimo, com muita descontração, muita alegria no coração e levando aí aos seus lares, às suas casas, você que está nos bares, qualquer parte que você esteja, os vovô, as vovó, lá no Asilo São Francisco de Assis, que Deus abençoe a cada vovô, vovó que está me ouvindo lá. Aquele abraço. Um abraço também para as enfermeiras, enfermeiros, os médicos, da parte da recepção, que atende ali no Hospital Regional e no Hospital Nossa Senhora, estão trabalhando. Também as cozinheiras que fazem aquela comida gostosinha para os pacientes do hospital. Que Deus abençoe a cada um de vocês nesse domingão também. E que Deus abençoe Nossa Senhora Aparecida, também todos mototáxis trabalhando nesse domingão, taxistas, os Uber, né, os Popmóvel, também todos os proprietários de bares que estão trabalhando nesse domingão, que Nossa Senhora Aparecida cubra com o manto sagrado a cada proprietário de bares que estão aí atendendo seus clientes nesse domingão. Porque não é fácil não, viu, gente? Eu tenho bar, eu sei como que é. Eu tenho bar ali no Aparecidinho ali. Não é fácil não, viu, gente? Não é fácil não ser dono de bar, viu? É. Tem cliente bom, tem cliente, dá trabalho. Então, Nossa Senhora Aparecida tem que proteger bem os nossos proprietários de bares aí. Eita! 4h34, todos adoram o Christian, lá no Aparecidinho 3, todos amam o Christian. O Lambari também, Lambari, lá no Aparecidinho.

O Coelhinho. Ah, Coelhinho. Dá trabalho, não, né, Coelhinho? Coelhinho. 4h34, é os Coringas dos bares da cidade. Gosta assim, esconde disco, esconde disco. Vamos lá, 4h34, Uga Uga, Uga Uga. Vamos lá, o alemão da Palestina, aquele abraço.

0: pela audiência. A próxima é a música da Jessi, cantora, cantora Jessi.
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0: Vamos lá, quem vai falar com o Fábio Lara agora? Já, já, ó, atendo o Tizil. Tá bom, Tizil? Aquele abraço forte pra você. O Tizil está ouvindo a gente. 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Aquele abraço da Difusora desse domingo. Vou tocar a música da Jessi e já já atendo mais ouvinte. A Jessi tá esperando faz tempinho essa música do Luan Santana. Água com açúcar. Já já atendo mais ouvintes.

0: mundo tem.
1: Aquela pessoa?
0: Tem. Lógico que tem.
2: Legal! Luan Santana, você curtiu? Beleza pura?
3: Você também tem.
2: Que eu sei o quê? Aquela pessoa.
3: Não adianta negar. Que tem paciência.
2: Eu vou atender mais ouvinte, mais ouvinte. Esse programa é bom demais, bom demais. Vamos ouvir a voz dessa galera super agitada. Então vamos lá, bora lá falar comigo ao vivo. Na melhor, vamos ouvir a voz da galera. Alô, alô, sou Soares, do Ponto Seguro, alô, Tizil. Um forte abraço. A mãe do Negão Palmeirense, ouvindo a gente também lá em Andirá, mandou áudio para nós. Vamos ouvir a voz dessa galera agora, ao vivo, aqui na melhor.

0: Alô, Brasil, quem fala?
1: Oi, Camilária. Hoje é dia da vovó, também da vovó Tatá, Tatá da mim. Vovó.
0: Oi, fala,
1: dia
0: querida.
1: Dia da vovó, né, Fábio?
0: Opa!
1: Dia da vovó Tataraneto, né? Eu já sou.
0: Já é?
1: Eu sou vovó Tataraneto.
0: Opa, aí sim, parabéns.
1: Nasceu o meu Tataraneto.
0: Parabéns.
1: Ainda não caiu a ficha, viu, Fábio Lara?
0: Parabéns.
1: Agora, era bis.
0: É bastante neto.
1: Vovó bis, agora vovó Tataraneto.
0: Tataraneto.
1: Deus abençoe todas as vovós que foram Tataraneto igual eu.
0: Beleza.
1: Todas as vovós do Brasil.
0: Tá joia.
1: E pra você também, viu, Fábio Lara?
0: Beleza.
1: A mãe do negão, palmeirense aqui. Bom domingo pra você.
0: Muito obrigado.
1: Eu tô aí, hein? Semana que vem tô aí.
0: Beleza. Cara, oi.
1: Você põe o nome do Reginaldo aí no sorteio, viu? Do palmeirense.
0: Beleza.
1: Uma hora que ele dirá, se ele ganhar, ele reparte comigo.
0: Ok, querida. Quem mais?
2: Boa tarde, Fábio.
0: Tizil.
2: Dá uma música pra nós aí, te adoro essa.
0: Alô, alô, tiozil. Alô, tizil. Creuzinha, forte abraço. Fala comigo, tizil, direto da Vila Ribeiro.
2: Boa tarde, Fábio. Mandou uma música pra nós aí, Teodoro Sampaio, Pitoco, e põe na
0: Pitoco.
2: Sorteio aí, moleque.
0: Beleza, tizil.
3: Sendo particular.
0: Quem mais?
4: Ô, Fabinho, ô, Fábio Lara.
0: Opa.
4: O seu Zé bateu a nave, viu?
0: Opa.
4: Fechou o bar. Beleza? Só amanhã agora.
0: Beleza, fechou o bar.
5: Ô, Fábio Lara, boa tarde. Eu sou Soares. Tudo bem, Fábio Lara?
0: Beleza.
5: Eu sou Soares por seguros.
0: Ô, Su Soares.
5: Queria ouvir uma música aí com aquele cantor que tem retrovisor oferecendo da minha esposa Lúcia.
0: Pra retrovisor. Meus
5: filhos, Isabel, Lucas e pra todos os ouvintes, pro Lemão, pra dona Sandra, pro Suílio da Precidinha, né? Eu sou Soares por seguros. É, retrovisor, por gentileza, coloca meu nome e da minha esposa no todo sorteio que vem aí, Fábio Lara. Soares, do Por Seguros, é nós, tamo junto aí, varão. É nós, Fábio Lara, é nós, Soares, do Por Seguro. Fica sendo meu amor, dia 2, tá fazendo aniversário, tá bom? A Lucine Vital Soares, é nóis. Coloca o nosso nome aí no sorteio, velho. Coloca aí, por gentileza. José Soares, Lucine, Isabel e Lucas Mateus do Porto Seguro, é nóis.
0: Beleza.
5: Retrevisores. Oferecendo meus cunhados, todos os meus cunhados que vem curtindo, né? Seu programa aí maravilhoso, é nóis. Falou.
0: É nóis, valeu.
5: Fala, né? Um
0: abraço.
5: Tamo juntos, todos os amigos.
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0: 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O Toninho Chapecó pediu Velha Porteira. Vai curtir agora. Na voz de Chico Rei Paraná, Velha Porteira para o Toninho Chapecó. Lá no Aparecidinho 3.

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0: Opa, você curtiu Mato Grosso e Matias? Tentei te esquecer. É, beleza, foi a Roseli Nunes pediu essa música lá próximo, o bar do Marcílio, bar do Porunga. Pediu faz tempinho essa música, né? Roseli Nunes, aquele abraço, beijos, querida. Muito obrigado pela audiência.
1: Você encontra um pouco mais.
0: E agora eu vou atender mais ouvintes que estão aguardando para ser atendidos. Depois de vocês ouvirem várias músicas legais aqui na Melhor, na 102.3. Fábio Lara com você. Agora são 4 horas mais 57 minutos. 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A sua esposa, Dona Dionísio, e todos com rádio ligado lá ouvindo a gente. Então já já eu mando um alô, eu tenho a lista aqui dos nomes, né? Na cabeça aqui, é gravado. Os clientes do Bar do Sidão. Já já eu mando aquele alô super especial, Sidão do Bar. Fique ligado com a gente na Melhor. E já já Roberta Miranda para você também com rádio ligado. E já já para a Mata Cesário, que está lá no Bar do Carlão, da Luísa Lanches. No conjunto Doutor Jamil da Serra Pelada, em frente à Escola Vilma Longo. Alô, Brasil! 4h58, passa muito rápido o horário, né, gente? 6 horas da tarde é o sorteio. Então, boa sorte!
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0: E quem vai falar com o Fábio Lara aqui? Deixa eu dar uma olhadinha aqui no WhatsApp. Zap, zap, zap!
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0: Pra você com o rádio ligado na Melhor, na Melhor, na Melhor, na Melhor. Bora, Brasil! Pra você com rádio ligado, 4h58. 4h58. Beleza pura? Pra você com rádio ligado na Melhor. Bora, Brasil! Bora, Brasil! Bora, Brasil! Quem vai falar com o Fábio Lara aqui? Deixa eu dar uma olhadinha aqui no nosso WhatsApp, que está bombando. Olha, eu peço desculpas àqueles ouvintes que ainda não foi atendido, gente, mas não é porque eu não quero atender, é porque não dá tempo, é muito ouvinte para nós poder atender, tá bom, gente? Ó, você mandou para nós aqui, ó, José Miguel mandou para nós aqui, vamos atender aqui o ouvinte. Boa tarde, Fábio Lara, toca para mim a música Eu Te Seguro, oferece para o meu esposo Flávio, vai para a Fioca, para Deusana, para todos da Vila Santa Terezinha e para todos que estiverem ouvindo, Fábio. É a Leila, ô Leila. Um abraço, querida. Grande Leila. Aquele abraço forte para Leila, que está ouvindo a gente, a Leila do Flavinho. Agora que eu vi aqui, Leila, a sua mensagem. Um abraço, querida. Beijos, abraços. Grande Leila. Ouvindo a gente, a Leila Rodrigues. Alô, Flavinho. Alô, José Miguel. Aquele abraço a todos vocês, muito obrigado, que Deus abençoe, tá bom? Já já eu toco a música pra vocês aí, a música Eu Te Seguro, já já.

0: Você, Leila Rodrigues, ouvindo a gente lá na Vila Santa Terezinha. Vou tocar já pra você, porque ela pediu faz tempo essa música. Faz tempinho já. Então vamos tocar pra você essa música. Fique ligado aqui na melhor, tá bom, galera? Alô, Edjão, lá no Aparecidinho 3, Edjão. O Edjão tá com o rádio ligado. O BB, Adilson Donizete, também com o rádio ligado, ouvindo a gente também. Vamos ouvir a voz dessa galera animada? Agora, pontualmente 17 horas, ou seja, 5 horas da tarde, nós temos mais uma hora de programa de rádio. Uma hora de programa de rádio para te fazer muito feliz. Já pitoco também para o nosso amigo ouvindo a gente lá, nosso amigo Tizil. Mandou mensagem para nós aqui. Ô, Fábio Lara, Geraldo, tudo bem? Meu nome também é Geraldo, eu sou da Cachoeirinha, estou ouvindo você. Manda, minha mulher é sua fã. Ela é portuguesa e o nome dela é Paula Brandão. Um abraço, Fábio. Beleza, muito obrigado pelo carinho, pela audiência e pela sintonia. Ouvindo a gente também. Quem mais aqui? Ouvindo a gente? Tá bombando. A gente não consegue atender todos, viu, gente? Peço desculpa a vocês aí. Não é fácil, né? Muito ouvinte para nós atender. Aguinaldo Nunes. Boa tarde, Fábio Lara. Aqui é o Gui. É o Gui do Golzinho. Toca para nós a música Nego Bom Não Se Mistura. Estamos aqui no bar do Seu Zé. Tem sorteio hoje, Fábio. Coloca no sorteio, beleza. Alô, alô. Guido Golzinho, Nego Bom Não Se Mistura. A Eva de Guapirama. Alô, Fábio Lara, boa tarde. Manda Mato Grosso Matias enquanto o sol brilhar. Só para curtir, Eva de Guapirama. Aquele abraço forte para você também. 5 e 2. A audiência comprovada na Difusora. Quem fala?
1: Manda um abraço pro Vinícius aqui de Guapirama, ele tá fazendo aniversário hoje.
0: Alô, portão, Vinícius, Guapirama. Portão,
1: Vinícius, manda uma música aí pra ele aí, Felipe Falcão, o Grito de Amor.
0: Beleza, valeu. A galera de Tomazina, também ouvindo a gente, forte abraço. Tá bombando, gente. É muito ouvinte pra nós atender. Boa tarde, Fábio Lara. Queria ouvir a música Índia com Paula e Michel Teló. Beleza, sou a Bete Leonel. Alô, a Bete. Ela foi minha professora. Ouvindo a gente, que prazer imenso poder atender a senhora. Elizabeth Leonel de Campo. Ela foi minha professora no Colégio Estadual Rio Branco. Grande profissional, grande professora. Foi gente boa comigo lá na escola Colégio Estadual Rio Branco. Ela está me ouvindo. E também já ajudou muito eu, com doações em nossa campanha de Natal para as crianças, para nós comprar brinquedo para a criançada no Natal. Sempre ela me ajudou na campanha de Natal. A Bete, professora do Colégio Rio Branco, aposentada. Agora aposentada. Quem mais aqui? Tá bombando. Fábio Lara, manda um abraço para nós aqui. É o Fábio Júnior. Tamo junto, ó. Beleza, bota pra nós a música aí, Olhos de Luar, pediu faz tempinho essa música. Vamos colocar agora porque eu tô vendo o horário que ele pediu. Faz tempo que ele pediu essa música, então vamos te atender agora, Fábio Júnior. Olhos de Luar, beleza pura? E também a música Eu Te Seguro, para Leila Rodrigues, na Vila Santa Terezinha. Dois sucessos, vamos tocar agora, porque pediram faz tempo essa música. Tô vendo aqui o horário que eles pediram através do WhatsApp. Boa, vamos ouvir agora então na melhor... O sucesso na Difusora, duas músicas pra você, agora na Difusora, o Bambu tá gemendo. 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
5: Opa, agora eu mando um alô super especial pra galera do Bar do Sidão, lá no Aparecidinho, na rua principal, Rua Moacir Poli, travessa com a 1003. Pela frente, que a dureza... É o Bar Palmeirense, forte abraço pra vocês, a sua esposa Dona Dionice, aquele abração forte aí no Bar do Sidão. 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Um abraço forte aos seus clientes, ao Zé Pião. Alô, Zé Pião, tomando aquela geladinha. Alô, Sige das Vassouras, tomando sempre aquele litrão no Bar do Sidão. Alô, Gaúcho, grande Gaúcho, forte abraço para você também, que sabe fazer aquela feijoada deliciosa. Um abraço para o Tio Tio, Moreno da IP Farma, o Kiko Tesouro, que trabalha no frigorífico, o Magrão, Construção Civil, Cristiano, Construção Civil, o Edmar, sobrinho do Sidão, Construção Civil, o Lorival, que trabalha com Construção Civil, o Marcão da Exac do Brasil, tomando aquela branquinha, tomando também aquela geladinha. O nosso amigo Doni, do Mototáxi Rapidão, que canta muito bem com a dupla Lucas e Doni, do Mototáxi Rapidão. Primeira voz e segunda voz, toda sexta-feira, cantando no Bar do Sidão. José Chico, também lá no Bar do Sidão, todos os dias. Quem mais lá? É o Torrador, alô Torrador Quiteiro, forte abraço para você. Os irmãos do Sidão, alô Du, alô Giovanni, alô seu Joel, aquele abraço. Quem mais lá? Deixa eu lembrar de cabeça, viu? Aqui é de cabeça lá os clientes do Sidão que eu vou lembrando aqui. É, mais ouvinte, o Lambari, Coelhinho, dá trabalho não pro Sidão aí, hein? Coelhinho, Lambari. Quem mais lá? O Sapinho Palmeirense. Alô, Sapinho Palmeirense. Quem mais lá? Já falei o Zé Pião. Mais lá, mais. Já eu mando mais alô pra galerinha lá, lembrando os nomes aqui. Tem mais lá, o Pé de Pato. O Pé de Pato trabalha com móveis planejados e o Sorocaba. Beleza.

Já já vou lembrando mais nomes aqui e mandando alô pra vocês aí, tá bom? Beleza pura, porque agora vou atender mais 5 ouvintes rapidão. Pelo que tem que ver, pelo que eu tô vendo no WhatsApp aqui, tá bombando, gente. Tem que entender uns 10 correndo aqui, uns 10 ouvintes correndo. Já já a música Pitoco, lá para o Tizil. E já já os 10 mandamentos do amor também, lá no aparelho 3, para o Adriano Borges e Pedrinho Borges e família e amigos. Já já, Pitoco e os 10 mandamentos do amor. 5:19, o sorteio é 6 horas da tarde. Quem vai falar com o Fábio Lara agora aqui? Deixa eu dar uma olhadinha no WhatsApp e peço desculpas de coração e compreensão dos ouvintes que não foi atendido ainda. É porque é muito ouvinte para nós atender e a gente não consegue atender todos, tá bom, gente? Então peço desculpas de coração, devido à nossa grande audiência. Então vamos lá. A Nete Lima mandou para nós que a concentração e a largada

0: A da cavalgada será na Praça da Capela Santa Terezinha, próximo da Estação Ferroviária da Pratina, Fábio Lara. Beleza, tá dado o recado aqui. A Nete Lima, dando o recado para nós aqui. Quem mais aqui? Bora Brasil, bora Brasil. Vamos ser bem rapidão, porque é muito ouvinte para nós atender. Boa tarde, Fábio Lara. Toca a música do Mato Grosso e Matias para nós aí. Do Jardim do Sol, estamos ouvindo você. Ana Maria Moraes, beleza, um abraço, querida. Obrigado pela audiência, pelo carinho. Muito ouvinte para nós atender, muito obrigado. Fábio Lara com você, tudo a ver, na melhor. Domingo super legal com você. Vamos lá, quem mais aqui? Alô, boa tarde, Fábio Lara, sou o José Roberto da Silva. Coloca eu no sorteio. Beleza. Alô, Brasil. É o Zezão. Agora que eu vi que Zezão. Desculpa a demora aí, grande Zezão. Zezão. Alô, Zezão, que trabalhou muito tempo com o Mesa de Sinuca, né? Fala comigo, Zezão.
1: Boa tarde, Fábio Lara. Que é o Zezão aqui do Parecidinho 3.
0: Do 3, é outro Zezão. Não é o Zezão da Sinuca, é outro Zezão.
1: Boa tarde, Fábio Lara. Que é o Zezão aqui do Parecidinho 3. Faz tempo mais que eu não participo do seu programa, mas hoje estamos de volta aí. Dá pra você trocar aquela música, O Pê do Pecado, pra nós oferecer pra minha esposa Rai, pra minha neta Lara, pra todos que gostaram da música e pra você. Obrigado se você atender.
0: Ô Zezão, do Aparecidinho 3, vou tocar agora a sua música, depois que atender os ouvintes, porque eu tô vendo o horário que você pediu a música aqui, então vamos atender ele. Pelo horário aqui, tá bom? Pedro Pecado. Tô preparando já aqui na tela dos computadores, da rádio, que é tudo ao vivo. Ao vivo, ao vivo. Para você com a rádio ligado na melhor. Quem mais aqui? Alô, Brasil, alô, Brasil. Nós demora um pouquinho para atender, mas nós tenta atender aqui os ouvintes, tá bom, gente? Bora, Brasil. Desculpa a demora aí, galera. Alô, Maria Helena de Oliveira, de Joaquim Távora. Opa, da cidade de Joaquim Távora. Aquele abraço a todos vocês aí. Fala comigo.
2: Olá, Fábio Lara, boa tarde, meu querido. Tudo bem com você aí?
0: Tudo jóia.
2: Só nos musicão aí.
0: Só no musicão.
2: Você se sinta as músicas. Coloca meu nome aí de carona em qualquer música que esteja bonita.
0: Beleza.
2: E coloca meu nome no sorteio também do perfume importado aí, Maria Helena de Oliveira, Joaquim Távora.
0: Alô.
2: Uma abençoada tarde, abração, fica com Deus.
0: Amém.
2: Tchau, tchau.
0: Um forte abraço para todos os moradores da cidade de Joaquim Távora. Mensagem de texto chegando para mim. Alô, Fábio Lara, estou na escuta, quero participar do sorteio. Meu nome é Neide Aparecida dos Santos, moro no Jardim São João. Alô, Jardim São João, aquele abraço forte para vocês aí. A Aline Lucas, lá do Aparecidinho 3, pediu faz tempo, Advogado Fiel. Eu vou atender você também, antes de encerrar o programa, tá bom? Advogado Fiel também, ela pediu faz tempinho essa música e vamos tocar para você também, tá bom, gente? E depois que eu terminar o programa, vou deixar tocando algumas músicas que vocês pediram também para nós, tá joia? Quem mais aqui para falar comigo? O Campeão, que trabalha na JK, Artes Gráfica, vai falar comigo agora, grande Onivaldo Rodrigues, o Campeão.
3: Boa tarde, Nico Heróis. E daí, tudo bem? Aqui é o Campeão.
0: Beleza.
3: Valeu. Até você. Tenha uma boa tarde. Coloca meu nome no sorteio e toca a minha música preferida. Alô?
0: Beleza.
3: Bom domingo pra você. Uma boa semana.
0: Valeu, tchau. Campeão. Pode deixar, Campeão. Amanhã cedinho o Juninho Queiroz já tá aqui, tá bom? Amanhã cedinho o Juninho Queiroz vai estar aqui já fazendo a programação. Hoje o Juninho Queiroz está descansando, né, Juninho? Descansando. Amanhã ele vai estar por aqui, Campeão. Um abraço do Fábio Lara. Beleza, valeu, valeu, valeu. Faz parte, né, Campeão? Faz parte. Quem mais aqui? Boa tarde, o Fábio Lara, sou a Fernanda aqui do Monte Real. Fernanda aqui do Monte Real. Você poderia tocar a música para nós, João Paulo Daniel, Deseja Amar. Um abraço, querida. Não vai dar tempo de tocar todas as músicas, mas um abraço para você. Rapaz, é muita gente, muito ouvinte. Agradeço de coração, mas não dá tempo de atender todos. Boa tarde, Fábio Lara, também quero concorrer a prêmios. Lúcia Ferreira, do Parque Jandira. Alô, moradores do Parque Jandira. Um abraço para o prefeito municipal, Gil Martins. Não sei se ele está ouvindo a gente, mas um abração para o prefeitão Gil Martins, a sua esposa, a primeira dama, para o seu pai, o Jair Martins, a sua mãe, dona Alzira Martins, também para toda a

a família aí Martins, tá bom? E todos os funcionários da Prefeitura Municipal aqui do prédio, todos os funcionários do barracão da Prefeitura Municipal, todos os funcionários em geral de todos os setores da Prefeitura, que Deus abençoe Nossa Senhora Aparecida a cada funcionário da Prefeitura Municipal. E um abraço para a nossa querida também, beijos, abraços para a vice-prefeita Terezinha Maiorque. Um abraço, querida, não sei se está ouvindo a gente, mas um abraço para a Terezinha Maiorque, o Flávio Maiorque, para o vereador Flavinho Maiorque. E o nosso, o meu e o seu. Um abraço para toda a família também do deputado federal Pedro Lupião e toda a sua família. Forte abraço. E ao seu pai, Abelardo Lupião. Agora vamos tocar música para você. Adriano Borges, lá no Aparecida 3, pediu faz tempo. Os 10 manda mesmo amor. O Zezão, do Aparecidinho também, Pedro Pecado. Vamos curtir agora dois sucessos para você.

0: recado. Segura essa posição, pediu lá no Aparecidinho 3. Agora eu vou ter mais ouvintes, porque tá bombando o nosso programa de rádio. Eu tenho que ser rápido, porque são 5 horas e 33 minutinhos e 6 horas da tarde eu vou embora. Mas eu vou embora com o sorteio recheado de prêmios. Quem será que vai ganhar? É muitos prêmios, gente. Tira o pé do chão, Santo Antônio da Platina, Paraná. E o quê?
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0: Eu vou agora atender mais ouvintes, são 5 horas e 34 minutinhos. Que legal, né, gente? Agito total. Olha, se eu pudesse, ficaria com vocês até umas 10 horas da noite. Mas 6 horas e pontualmente tenho que ir embora, encerrar o programa. Tá bom, gente? E peço mais uma vez desculpas àqueles ouvintes que não foram atendidos. Desculpa de coração, gente. Eu queria poder, muito poder atender vocês. Mas devido à nossa grande audiência, eu não consigo atender todos. Então eu peço a compreensão, por gentileza, de todos vocês. Tá bom, gente? Vamos lá então, vou mandar os alô, porque não vai dar tempo de todas as músicas. A Regina Lanches mandou áudio para nós, o neto dela tá fazendo aniversário hoje, Regina Lanches. Então fala comigo, cadê a Regina Lanches aqui?
2: Oi, Fábio Lara.
0: Ela que tá dando o presente no sorteio hoje, um cachorro quente, gente. E mais uma Coca-Cola lata, tem que buscar ainda hoje até as 10 horas da noite com a sua identidade, quem for o ganhador ou ganhadora. Regina Lanches, fala comigo, querida.

0: Fabilara, boa tarde, tudo bem? A
1: Regina, tudo bem.
0: Fabilara?
1: Ui.
0: Eu esqueci, tô lembrando agora. Eu queria que você mandasse um feliz aniversário pro meu neto Francisco lá em Guapirama. Ele tá fazendo aniversário hoje. E daí você oferece uma música bem bonita para ele e oferece e dizendo que a avó ama muito ele e que o pai dele ama muito ele. Todos nós amamos muito ele.

0: Todos que estiver ouvindo, coloca meu nome no sorteio, Landa Feliciano.
1: Alô, Landa Feliciano, dona Margarida, forte abraço. Mas que não vale nada, nós apaixonamos. Tem mais ouvinte? Tem. Inês, lá de Ourinhos, colocou aqui, pé de cana, mandou pra aqui. Ô, Fábio Lara, boa tarde, Inês de Ourinhos. Essa turma que você atende aí, são todos pé de cana. Mandou um kkkk. É, pinga em mim, né? A galera tá nos bares mesmo, Inês. Nos bares, ouvindo a gente. E é claro, tomando aquela branquinha, Inês de Ourinhos. Aquela aqui, ó. Fica em mim, alô Brasil, segura, tchê. Grande Neijorinho, quem mais aqui pra falar com a gente?
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1: Alô Fábio Lara, boa tarde, coloca no sorteio, Evandro Marcelino Carlos, ele quer a música Pitoco. Encerrando o programa com chave de ouro. Eu vou deixar tocando algumas músicas que vocês pediram aí, tá bom, galera? Beleza pura? 5h37. Alô, alô, quem tá por aqui pra falar comigo? Alô, boa tarde, alô, Brasil. Alô, Fábio Lara. Fábio Lara é para o Júnior e para a Nice, Luiz Felipe, aqui da Fazenda Boa Esperança, te ouvindo. Ana Paula Medeiros de Melo, mandando para o Júnior, Nice e Luiz Felipe aqui na Fazenda Boa Esperança. Fala comigo. Alô, Brasil, Ziu, Ziu.
3: Boa tarde, Fábio Lara. Tudo bem, Ana Paula Medeiros? Eu gostaria de ouvir a música Comitiva, com o Sérgio Reis. Eu ofereço pro pessoal lá da Platina, a Valéria, toda a família dela, pra Patrícia lá da Vila Ribeiro, a Fran da Vila Ribeiro, o pessoal lá da Fazenda Boa Esperança, aqui perto do Parque Minas Gerais, pro pessoal do Parque Minas Gerais também, Jardim Santo André, Jardim Bela Vista, Parque Jandira, pra Maria, pra Oliveira, pra Vitória lá do Parque Jandira, pra todos os meus amigos lá também, e pra todos os ouvintes que estão na tua escuta, tá? Coloca o meu nome no sorteio aí.
1: Beleza.
3: Na carne de porco e nos outros sorteios, tá bom?
1: Tá
3: bom.
1: Muito
3: obrigada. Fique com Deus, querido. Beijo.
1: Amém, querida Ana Paula Medeiros de Melo. Forte abraço. Alô, Marta Cesário. Vindo a gente lá do Bar do Carlão, em frente à Escola Vilma Longo, conjunto Doutores Amigas. Grande Carlão da Luísa Lanches. É logo mais 6h também. 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
1: A Inês mandou aqui, ó, a Inês de Ourinhos. Fábio Lara, eu amo esse pessoal ouvinte da tua rádio. Eu amo de paixão. Beleza. Valeu, Inês de Ourinhos. E eles gostam de uma pinguinha, viu, Inês? Eles gostam da pinga em mim. É. O Patrick tá lá no sítio, ouvindo a gente tomando uma pinga também, né? Uma pinguinha branquinha. O Zé Chico tá lá no bar do Sidão tomando uma pinguinha também, né? Aquela pinguinha pequenininha que ele toma lá de um real. Um realzinho. É, o Zé Chico da Denorpe. Quem mais lá? Alô, Brasil. O Zé Pião também, né, Zé Pião? Boa tarde, Fabulara. Quero participar do sorteio. Conceição Maria de Souza. Lá no bar do Sidão tem bastante pinga, hein, galera? Vai lá. Na rua principal do Aparecidinho. Lá no Bar do Cavalo também tem. Quem mais aqui?
4: Boa tarde, Fabulário. Eu queria ouvir uma música do Beto Mar. Nós não vivemos sem mulher. Nós não vivemos sem mulher. Eu ofereço para todo mundo, Belvino e a minha irmã lá da Barra Jacaré, minha sobrinha, Gilberto Gilmar, eu não vivo sem mulher.
1: Beleza, valeu. Alô, alô, Fábio Lara, alô, Maria Xavier de Jabuti. Opa, cidade Jabuti. Beleza, a capital do morango, Fábio Lara. Manda um abraço aqui para nós. Todos os domingos estou ligadinha, curtindo seu programa. Aqui é a cidade do morango, Jabuti. Beleza, valeu, Maria Xavier. Um abraço, beijos.

Rapaz, tá bombando aqui. Vamos tocar mais música pra vocês? Agora eu vou atender. Ela tá faz tempo ouvindo a gente do bar do Carlão da Luísa Lanches, lá no conjunto Doutor Jamidas, a Marta Cesário. Ela pediu Roberta Miranda faz tempinho com Alisson Rodrigues. Como esquecer? Alô, Marta Cesário. Alô, bar do Carlão. Alô, Luísa Lanches.

0: Desculpa parecer meio ansioso, mas já tem alguém bebendo!
1: Yeah! Você ingeriu bebida alcoólica hoje?
2: Talvez! E você bebeu?
3: Bora beber!
4: Olha a hora!
3: Olha a hora!
4: Olha a hora! Faltando 15 minutos para 6 horas da tarde. A próxima música vai para o Rodrigo Ramos. Um abraço para o Bar da Cida Sampaio. Aquele abração forte para vocês. Doce Mistério. Pediu faz tempinho essa música. Mas não esqueci não, Rodrigo. Vamos tocar para você. Vou atender aqui o Paulo Osório também, sintonizado com a gente aqui. 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

0: 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Alô Brasil, liga agora para o Zezinho Bebidas. 5h47, a próxima música é Doce Mistério, para o meu amigo Rodrigo Ramos. Aproveito, mando um alô super especial para o Chama Gás do Rodrigo. Alô Andréia da Lanchonete Rossi, lá na EFAP, na faculdade ali. Um abração forte a vocês. A dona Alaide Neves, aquele abraço forte para você também, dona Alaide Neves. Alô Vaguinho Neves, alô Vodô. Um abração forte para vocês aí. Alô, Bado Zé Carlos, Dandinho, Maria Inês. Forte abraço também para vocês com o seu bar, ouvindo a gente. Então vamos lá para os últimos ouvintes, porque tá recheado de prêmios. Boa tarde, Fábio Lara, estamos ligados com você. Aqui, Zé Aparecido, Vila Rural. Toca a música Luan Santana para nós. Água com Açúcar, já toquei essa música, mas tá valendo. Um abraço para vocês em Guapirama. Bora Brasil! Vamos mandar um alô pra vocês aí, porque não vai dar tempo. A Fioca também está ouvindo a gente. Alô Fioca, um abraço pra você, Ângela Aparecida Rosa. Um abraço Fioca, não vai dar tempo de tocar as músicas, mas eu mando um alô pra vocês aí, 5h48, lá na Vila Terezinha. Um forte abraço também para o Bar da Vanilda. Bar da Vanilda, que é o antigo bar do Luizinho, né? Luizinho, nosso grande amigo, que foi morar com Deus, mas... foi morar com Deus, nosso grande amigo eterno, Luizinho. Mas a sua esposa está lá com o bar aberto e atendendo os clientes. Então, o bar da Vanilda, um abraço forte a você, querida, com bebidas em geral. Também um abraço para o Mercadinho do Rogério. Também um abraço forte para vocês também. E a padaria lá da dona Cida, do Davi, também na Vila Santa Terezinha. E um abraço para o bar da Lourdes. O bar da Lourdes fica na antiga Estrada Platina. Aquele abraço. Quem mais aqui? 5h49, contagem regressiva para você ganhar prêmios daqui a pouquinho. Fique pertinho do rádio. Temos a música Perigosa e Linda também para o Bar do Sidão. Roberta Miranda encerrando com chave de ouro o nosso programa de rádio. Boa tarde, Fábio Lara, Marlete Ribeiro Ferreira. Um abraço, querida. Um abração forte para você. Quem mais aqui? Mandamos alô, gente, não dá tempo de tocar todas as músicas, tá bom? E ler todas as mensagens. Aqui, Fábio Lara, estamos aqui na Poninha. Opa, Aguinaldo Nunes. Um abração forte para você. Boa tarde, Fábio Lara. É o Guido Golzinho. Guido Golzinho. Beleza, ouvindo a gente, estamos aqui na Poninha, Fábio Lara. Beleza, Bar da Poninha, do Zé Carlos, do Monte Real. Valeu, Gui, do Golzinho. Já atenda a Deusana para encerrar com chave de ouro o programa de rádio, hein, Deusana? Vamos atender você sim, fica tranquila, tá bom? Quem mais aqui? Alô, Brasil!
1: Boa tarde, meu amigo Fábio Lara, meu companheiro. É nóis, tamo junto. Viu? Eu quero ouvir a música Espuma da Cerveja. Mandar pra Deusaninha, mandar pro meu amigo Jaime Santos, mandar pra... Para todos os ouvintes que estão ouvindo nós aí. É nós,
0: velho.
1: Tamo junto.
0: É nós, tamo junto. Bar da Poninha, lá no Monte Real. Todos ligados com a gente também. Forte abraço. A Deusana vai ser a última para falar com a gente aqui. Ela fala baixo. Pouquinho, né? Fala pouquinho, Deusana. Manda um alô aqui para nós, Fábio Lara. É o Arilson, de Curitiba. Ô Arilson, boa tarde na capital. Arilson Prudêncio, ouvindo a gente em Curitiba. Muito obrigado, Deus abençoe pela preferência. Tantas rádios que tem em Curitiba e ele ouvindo a gente aqui.

0: 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Rapaz, é muito ouvinte, não vai dar tempo, gente. Alô, Gilmar do Pau D'Alho.
1: E aí, meu ídolo Fábio Lara, que é o Gilmar do Pau D'Alho, manda pra nós aí, mesa de bar. Tchau, obrigado.
0: Beleza. Eu vou atender agora a tocar a música para o bar do Sidão e em sequência atender a Deusana, tá bom, Deusana? Então vamos lá. Para o bar do Sidão, não sei quem tá por aí, né? Mas um abraço para o tio, o Bourem Perfávio jogando uma sinuquinha, Magrão na construção civil, também o Frangão, alô, Frangão, o Cristiano, construção civil, Edmar, o sobrinho do Sidão, o seu Joel, alô, Giovanni, aquele abração forte a você, a dona Dionice, o Zé Pião, o Zé Chico, o Doni, alô, Doni, Mototax Rapidão, canta muito bem, primeira voz, segunda voz, com o Lucas do Mototax Rapidão, o Lambari, Coeinho, Torrador, quem mais lá? Toda a galerinha com rádio ligado. Aquele abraço forte pra vocês aí. Magrão, ou também o Marcão da Exac do Brasil. Pra vocês aí, galera do Bar do Sidão, Rua Moacir Poli, travessa com a 1003, Bar Palmeirense. Difusora FM. Depois dessa música, vou atender a Deusana e fazer o sorteio de prêmios.

Legal, pra você com rádio ligado, faz tempinho que a ouvinte pediu também o sucesso de Simone Mendes. Então vamos atender Simone Mendes pra você com rádio ligado. Já já o sorteio, fique ligado. Já já sorteio pra você. Ligado na melhor, tá bom? Ela pediu a música Daqui Pra Frente, é isso? Então vamos ver agora A Saudade Proibida. Saudade Proibida, Simone Mendes. Já já é o sorteio. Ah, tem a música também da Aline, né? Aline, lá do Aparecidinho 3, pediu antes da Simone Mendes, ela pediu Advogado Fiel. Vamos ouvir agora, a Aline ouvindo a gente, o Tonho,

toda a galerinha ouvindo a gente lá. Forte abraço a vocês no Pretinho 3. Pediu faz tempinho essa música, Advogado Fiel. Vamos tocar agora essa música lá no Pretinho 3. Alô, Aline, forte abraço, querida. Já, já o sorteio.

0: algumas músicas tocando pra vocês aí. Mas pra encerrar com chave de ouro, eu vou encerrar o programa com a Deusana. A Deusana vai falar com a gente, a última ouvinte. Não dá mais tempo, peço desculpas de coração aos ouvintes, tá bom? Alô, arrepiado, ouvindo a gente. Alô, Marquinho, guitarrista, ouvindo a gente. Forte abraço a vocês todos, muito obrigado pela audiência. Mas não dá mais tempo, gente, de atender. Eu tenho que encerrar o programa devido ao horário, mas peço desculpas de coração se você não foi atendido. Desculpa de coração mesmo. Eu queria poder atender vocês, mas tem horário para encerrar o programa. Mas eu desejo, do fundo do meu coração, que Deus e Nossa Senhora Aparecida cubra com o manto sagrado a cada ouvinte da Difusora FM 102.3. Tá bom, gente? A última ouvinte vai ser a Deusana. E vamos encerrar o programa com um sorteio de prêmios. Vai, Deusana, encerra o programa, Deusana. Vai lá, fala comigo. Depois da Deusana é um sorteio de prêmios. Cadê a Deusana aqui? Alô, Deusana. Vai, Deusana, solta a voz.
1: Leila Caiporona, hein? Que essa hora tá lá na casa da Pioquinha. Foi levar um pouquinho pra comer lá hoje, hein? A Vila Santa Terezinha. Ô, povão pratinense, chega ripe, hein? Povão do hashtag, o padrinho Tiquinho, que essa hora tá lá na Gabiró, o padrinho Tiquinho também, né? Ei, chega ripe aí, hein? Vai pra vó Tiquinho da Gabiroba também. Vai pra madrinha Fátima também, do seu Gilmar também da Gabiroba. Ei, povão pratinense, hein? Vai pra Vaquinha lá também, pro Luizão também, pra Rosa que mora lá. Vai pro Matheus lá, pro seu Maurício lá também. Chega aí, bem, vai pra todos meus amigos dessas grotas pra aí afora. Ô, dona Margarida, mãe da Landa, Feliciano, ô, Gessi, que sempre esquece de mim também, que tá vazando a rádio aí, né? Povão Pratinense, turma da Vila 7 também, da Vila São José também, Vila que é rica, Vila que é carne, meu Andiraca, Cambará também, povão das casinhas lá do Colorado também, meus amigos moram também, né? Chega aí, bem, turma do Belo Amanhã, é roxo, hein? Vai meus 5 filhos que amam de coração, vai pro seu Zé, que ontem fez 56 anos de casado com a dona Elza, né? Aqui da Vila Alde Abreu, também mora no Alde Abreu, né? Chega aí, vai pro Quiabão, pra Jéssica também, pra todos meus amigos por aí fora, hein? Chega aí, vamos lá, né? É outro, vamos lá, né?
0: Beleza, Deusana, vai lá, Deusana.
1: Alegria, quero ver cabeça branca aí, cabeça branca na tela, ê, povo branense, hein? Até hoje não consegui arrumar o cabeça branca pra mim, deve estar escondido na moita pra aí afora. É roxo, ainda tá por aí, hein? Chicote Stralin, chega aí, bem. Acabei de ler que beber faz mal. Aí mal pro figo. A partir de hoje, não vou escrever mais, não. Sei não, pode não. Vamos conseguir fazer piadinha, Deusaninha, hein? É roxo com a Trala, hein? Rita de Cássia, Neiva Queiroz, Cítara Bamordelino, que é bom, Jeto, Facelino, Claudete, Quatiguá também, Natália do Valiga, Deu Vale, Cachete, e Jorjão do Bar também, seu Zé do Jardim Santa Cruz, da Mercearia também, vai pra Landa Feliciano. Vai pra dona Margarida também, vai pra você, vai pra sua família também. Ei, povo pratinense, tamo de adiado, Cabará, Vila 7, Vila Santa Terezinha, Fininha, Sapão também. Ei, meu povo do hashtag também. Vai pra todos, meus amigos, pra fora, pra Claudineta, Vila Santa Terezinha também. Ei, meu povo pratinense, Olga Belinha, seu Alemão, Prima Aline Cabral também. Vai pra todos, meus amigos, pra fora, hein? Chega aí, povo pratinense. É roxo, povo pratinense.
0: Valeu, Deusana, valeu. Vamos agora para o sorteio de prêmios, tá na hora de ir embora, galera.
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0: Tá na hora de ir embora. Um abraço a todos os ouvintes. Se você não foi entendido, domingão que vem dá certo, viu, gente? Beleza, e se você não ganhar prêmios hoje também, pode ganhar domingão que vem. Ok, galera, boa sorte. 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E hoje tem sorteio de um perfume para você. 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Bar do seu Zé da Cotinha, também uma paleta para você. Então, boa sorte. 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Quem leva uma costela assada presente da Casa de Carnes Castro e Venda Limitada é Ana Cláudia de

0: Lima. Ana Cláudia de Lima acaba de ganhar uma costela assada presente da Casa de Carnes Castro. Segundo prêmio, uma paleta. Pururuca, derretendo. Quem ganha hoje é o Adriano Borges, lá do Aparecido 3. Adriano Borges acaba de ganhar uma paleta pururuca, presente do bar do seu Zé da Cotinha. Beleza, Adriano Borges? Retirar comigo mesmo essa paleta deliciosa, saborosa, pururuca, que foi assada hoje pelo bar do seu Zé da Cotinha. O terceiro prêmio. É um perfume importado. 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Quem ganha é José Nalim. José Nalim acaba de ganhar um perfume importado. José Nalim. O quarto prêmio, 3 quilos de carne por caipira. Quem ganha é Adriana Nunes, do Bado Jorge, Bado Vilão. 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O quinto prêmio é uma caixinha de cerveja Conte do Zezinho Bebidas, da rua 19 de dezembro. E quem ganha hoje é o Adilson Gregório da Silva. O popular Tizil, Adilson Gregório da Silva, acaba de ganhar uma caixinha de Conte. Vou retirar ainda hoje com a identidade lá no Zezinho Bebidas. O sexto prêmio é um cachorro quente. E mais a Coca-Cola lata de presente. Retirar ainda hoje até as 10 da noite lá no calçadão com a identidade. E quem ganha hoje é o Reinaldo Pérez Araújo, o popular Reinaldinho da Saúde. Reinaldo Pérez Araújo, o popular Reinaldinho da Saúde, acaba de ganhar um cachorro quente e uma Coca-Cola. Retirar ainda hoje lá no Regina Lanches com a sua identidade. Meu amigo, minha amiga, você não ganhou hoje, mas pode ganhar domingão que vem, tá bom, gente? E me desculpe aqueles que não foram atendidos aí, ok? Eu encerro o programa com chave de ouro, mandando alô para toda a região e a música Maria. Maria passa na frente, a nossa mãe protetora, a nossa mãe das horas mais difíceis, a nossa mãe que nos ajuda nas horas que mais precisamos. É só acreditar e ter fé e acreditar nela que tudo dá certo. Pode demorar alguns dias, amanhã, por amanhã, um mês, dois meses, mas ela ajuda, se você tiver fé. Maria passa na frente. É a nossa música de saideira para encerrar com chave de ouro. Valeu pela participação de todos os ouvintes.
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0: Valeu, Santo Antônio da Pratina, Jacarezinho, Cambará, Andirá, Barra do Jacaré, Ribeirão Claro, Santa Mariana, Cornélio Procópio, Bandeirantes, Ourinhos, Chavantes, Palmital, Lençóis Paulista, Santa Cruz do Rio Pardo, muito obrigado Guapirama, Guatiguá, Carlópolis, Joaquim Tavra, muito obrigado a toda a galera ouvindo a gente, Guapirama, Guatiguá, Carlópolis, Queira Campos, Vensla, Braja, Japira, Pialão, Tomazina, Ibaiti, Conselheiro Marinque, Jundiaí do Sul, Ribeirão do Piau, Nova Fátima, Ibaiti, toda a galera vindo a gente, Jabuti, Pialão, Tomazina. Aquele abraço, São Sebastião da Moreira, Santa Cecília do Pavão. Um abraço do seu amigo de hoje sempre, Fábio Lara, em você tudo a ver. Eu volto domingão que vem, se Deus quiser. E Nossa Senhora Aparecida quer. Um abraço a todos vocês, um ótimo final de domingo para vocês. E uma semana vem por aí, segunda, terça, quarta, quinta, sexta, sábado. Uma semana repleta de muitas conquistas e vitórias. É o que eu desejo do fundo do meu coração. Um abraço do seu amigo Fábio Lara, há muitos anos aqui na Rádio Difusora FM 102.3. Desde quando era a Rádio 1050. Rádio AM ainda naquela época. Estamos aqui junto com vocês, há muitos anos, para te fazer muito feliz. Um abraço. Tô indo embora. Fique com a música Maria. Maria passa na frente. Um abraço a todos. E um final de domingo maravilhoso pra vocês. Tchau, gente. Fui!

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1: Mas, Giovanni.
2: Oi.
1: Você gosta de pescar?
2: Rapaz, eu gosto demais da conta.
1: Então vai pescar.
2: Não vou pescar mais de jeito nenhum. Eu vou mostrar por quê, ó. É assim.